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2: É isso, Clássicos Rádio Disney. A partir de agora, a gente vai curtir uma nostalgia daquelas. E você pode pedir teu som aqui. É o Manda Teu Clássico. O momento que você vai lá no seu passado, pega uma trilha sonora que foi especial pra você e compartilha com a gente. É só mandar no 943-99-9130. Van, quero ouvir tal música por isso, por aquilo. Quero saber a historinha também. Me conta, tá? 943-99-9130. Tem presente pra você, né? Clássicos. Oh, que beleza. Sabe o que eu tenho aqui pra você? Neste dia maravilhoso. É, nós temos aqui, meu amor, vou te contar, ingressos para a sessão exclusiva, o Mandaloriano e Grogu, que rola dia 29 de maio, no Shopping Bourbon, às 9 da noite. Você tá livre nessa noite, né? 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Você leva seu acompanhante ou a sua acompanhante. Tem, olha, filmaço pra você também. Enfim, não vai marcar bobeira depois, não vai dizer que eu não avisei, hein?
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0: tudo. Começamos muito bem nossa viagem. A gente ouviu Oasis, Don't Go Away. Essa daí é do ano de 1997. O que você fazia lá, hein? Em 97, no tênis, o Guga conquistava o torneio de Roland Garros e a gente aplaudia, né? O Brasil todo celebrava Guga, um querido. No mesmo ano, o filme Titanic chegava ao cinema, quebrando recordes de bilheteria, fazendo filas enormes para experienciar o que foi o Titanic. Que filme, né? Que tem que ser um evento toda vez que a gente assiste. Já apresentou para os seus filhos, aí sobrinhos, os mais novos? Tem que apresentar.
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0: Linkin Park, In The End. Agora 10h27, boa noite.
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0: Arnaldo Antunes prepara uma noite daquelas em São Paulo nesta sexta, dia 22 agora. O artista sobe ao palco do Espaço Unimed com show de Novo Mundo e ainda recebe Marisa Monte, Ana Frango Elétrico e Vandal. O encontro inédito vai ser gravado ao vivo e dele virá álbum nas plataformas digitais. Além das faixas do disco, o público vai ver um espetáculo com um som mais pesado, clima dançante, um visual forte feito com luz e laser. Cada convidado chega para ampliar o repertório e deixar essa apresentação ainda mais especial. Então, sexta, 22 agora de maio, Arnaldo Antunes com Novo Mundo no Espaço Unimed. Tudo, né?
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E aí, que tal pedir a sua? WhatsApp liberado.

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Rádio Disney, é tudo com Liana Lewis, Land in Love. Agora 10h45, fria aqui em São Paulo, 16 graus, tá? O casaquinho tá on, né? Por favor. Bem protegidinho aí a galera que vai fazer o seu trabalho pela madrugada, a galera do plantão. Vambora junto, mas bem, né? Agasalhado. E ouvindo muita música boa, que é bem bacana também. Inclusive, última chamada pra você participar no Manda Teu Clássico. Momento que você

0: de ouvir e por quê, tá bom? Então tô te esperando aqui, capricha nesse pedido, participa de montão e digo mais, não esquece, nome completo pra concorrer aos ingressos pra sessão exclusiva Rádio Disney, dia 29 de maio, às 9 da noite, o filmaço, o Mandaloriano e Grogu, você vai amar, tem pipoca, tem refri, tem uma companhia incrível de uma sala inteira de cinema que tá lá só pra se divertir. Então, uma noite mega especial, uma noite tudo, né?
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1: É isso, seu momento de brilhar. Eu fico aqui na expectativa. Vai lá, capricha.
2: Alô, alô, salve, salve, Rádio Disney. Boa noite, Van. Geraldo, piloto de aplicativo de Itaquera.
1: Fala, Geraldo.
2: Se possível, manda pra nós aí um Queen. Pode ser? Rádio Disney, rádio que é tudo. Alô, turma da noite, é nóis, mano.
1: Tamo junto, e ó, vamos pra 1984. Gente, foi o ano que eu nasci. Queen já arrebentava. Esse daí é um dos grandes clássicos. I Want to Break Free. Aumenta pra curtir comigo, vai.

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12: Vamos seguir nosso

0: Clara 2002, Avril Lavigne com Complicated.
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0: Martinho da Vila escolheu um jeito especial de marcar essa nova fase da carreira no palco, ao lado da filha Martinália. Pois é, a turnê Pai e Filha vai colocar os dois juntos pela primeira vez em uma estrada completa pelo Brasil, com estreia no dia 30 de maio, ao vivo, no Vivo Rio. No repertório, o público vai encontrar clássicos de Martinho, sucessos de Martinália e momentos inéditos dos dois dividindo a cena. Vai ser lindo, né? A turnê ainda passa por cidades como São Paulo, Brasília, Belo Horizonte, Recife e Salvador. Qual música não pode faltar nesse encontro em família, hein?
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0: 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Topas? Então manda seu nome aí, boa sorte.
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doido pra ir. A experiência, sessão exclusiva Rádio Disney. Sessão de cinema, só pra nossa galera. Cinema fechado, só pra gente. Pipoca, refri na faixa e filmaço, né?

0: final 58 já marca aí na agenda que dia 29, às 9 da noite, você tem compromisso, um compromisso sério, tá? E de ser muito feliz, de ter uma noite muito especial. Rádio Disney vai fazer a Rádio Disney vai fazer contato com você, a nossa produção vai fazer contato. Só ficar aguardando aí de olho no seu WhatsApp.
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aqui na sintonia da Rádio Disney. Oi, Verinha! Um beijo! Que mais? É, tem um neto ouvindo de Bofete, São Paulo. Rádio Disney é demais, hein, querido? Que bom que você encontrou a Rádio Disney. Seja bem-vindo, Pedrão, em Brasília.

0: radinho, né? Em casa, no trabalho, no carro. Valeu demais, viu? Tamo junto, é nóis!
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0: você. Hello.
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0: Tá comigo. Vamos falar de Ana Castela. Ela entrou na contagem regressiva pro novo álbum, viu? A cantora mostrou nas redes o nome, a data e a capa de Fire Arena, que chega às plataformas dia 28 de maio. O projeto marca uma nova fase da artista, que diz estar mais madura e pronta para testar novos sons. Na capa, Ana aparece com o chapéu de boiadeira em chamas. Esse será o segundo álbum de estúdio da cantora antes de mais uma maratona de shows no São João. Ludmilla já tem data para um novo momento importante na carreira. No dia 23 de julho, a cantora grava no Rio o show Fragmentos, a experiência em apresentação única no Quali Stage. O espetáculo vai dar vida ao universo do álbum Fragmentos, com um clima mais intimista, emocional. A proposta é levar o público para dentro dessa fase mais R&B da cantora. Vai ser sucesso, né?
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0: Rádio Disney, meia-noite 32. Já se liga, Rádio Disney é a rádio oficial do Mel Music, que tem Ana Castela. A gente acabou de falar dela. Essa deusa que

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curtindo aí, Carlos? Como é que tá? Tá gostando? Que beleza! Quem mais tá com a gente aqui? A bonita da Irani, em São Bernardo do Campo. O que, que a Irani tá fazendo nessas horas? Estou fazendo a unha do pé a essa hora. E amanhã ela finaliza. Eu vou te dizer, viu? Vocês me impressionam. Vocês me surpreendem. E vocês arrasam. Tem mais gente aqui, ó, com a mão na massa, né? A Priscilinha, um beijo. Tô fazendo marmitinhas fitness

21 de maio. Obrigada pelos aplausos. Me senti aqui muito honrada nessa madrugada. 21 de maio, gente, a gente tá com um pezinho no meio do ano. Que doideira. Por mais que eu esteja muito feliz que eu vou comer canjica, vou jogar bingo, vou ver quadrilhas por aí, né? Festa junina pra todo canto. É... Tô hashtag assustada, né? Tempo voando. Vem cá, vem cá, vem cá. Vamos liberar prêmio? Porque o tempo já deu também aqui pra gente liberar aquele par de ingressos pro Melly Music que rola agora dia 24 de maio na Arena Pacaembu. Rádio Disney é a rádio oficial do Melly Music. Ana Castela, Laona Prado, Hugo Henrique e Murilo Huff. Tá bom pra você? Pois é, e de onde...

0: 2022, que já garantiu o rolê do dia 24, um baita de um festão na Arena Pacaembu. Melly Music, valeu demais, querido!
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1: É, tem coisas que a gente promete, mas não cumpre, né, gente? 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

0: Tudo com Coldplay Paradise.
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0: Clicar sem prestar atenção pode sair caro, viu? E é justamente para evitar esse tipo de golpe que o governo lançou um gibi e vídeos com dicas de segurança digital. O material mostra de forma simples como reconhecer links suspeitos, fugir de mensagens falsas e proteger melhor seus dados. Tem orientação prática para todo mundo, inclusive para quem usa o portal gov.br no dia a dia. Eles ensinam a criar senhas fortes, ativar a verificação em duas etapas e dobrar a atenção antes de clicar. No fim, o recado é claro. Um cuidado pequeno hoje pode evitar um problemão amanhã, né?
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1: 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É

antes de mais nada, deixa eu te lembrar, motorista, atenção, meu papo é contigo, motorista de aplicativo e de táxi, que sempre dá carona pra gente, leva a Rádio Disney pra todo canto, leva a gente, né? Eu me sinto aí, ó, no seu banco de passageiro. Obrigada, viu, pela carona, tá dirigindo bem hoje. 5 estrelas pra você, motorista. 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Então é isso. Obrigada por você estar aí curtindo a Rádio Disney, onde quer que você esteja. Eu sou a Van Nunes e hoje, quinta-feira às 10 da noite, tem encontro marcado com você, tá? Te espero aqui no Clássicos. Pode ser assim? A gente se encontra? Agora sim, ó, vai de casaquinho, porque hoje...

0: 14, máxima de 18 graus. Então já sabe, é guarda-chuva, é casaquinho. Se precisar, leva até toquinha, tá? Mas se cuida.
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0: 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Como é que foi seu dia? Foi bem? E agora a noite tá melhor, né? Fica comigo, a gente vai junto até às 5 da manhã.
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E aí, ser da madrugada, como é que você tá? Nós somos seres da madrugada, né? Eu e você. Você daí, trabalhando, com insônia, ou apenas ouvindo a Rádio Disney nessa hora tranquila? Fica comigo até às 5 da manhã.

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Boa noite, tudo bom por aí? Aqui é Júlia Almeida e você vai comigo até às 5 da manhã aqui na Rádio Disney. E aí, somos seres da madrugada, né? Aumenta o volume do carro e fica comigo que, ó, te prometo uma super programação musical e muito boa companhia.

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0: gosta, né? Rádio Disney é tudo. Aqui Júlia Almeida. Daqui a pouco a gente volta com mais músicas.
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1: Israel e Rodolfo, falando de amor.

Madrugada Rádio Disney, com a melhor programação musical e aquela companhia gostosa pra você aonde quer que você esteja. É, eu sempre falo, né? A gente é meio ser da madrugada, né? A gente vai junto até às 5 da manhã.

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boa noite, boa madrugada. Tô imaginando você aí no trabalho, no trânsito. Que trânsito, né? Essa hora não tem trânsito. Você tá aí rodando pelas cidades, essas ruas vazias. Bem, uma boa hora pra ouvir essa daqui, ó. Rádio Disney. É tudo.

0: 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Ai, como é bom ouvir essas músicas que te tiram do chão, não é?
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Bom dia, como você preferir, sabe por quê? Estamos aqui na madrugada, Rádio Disney, até às 5 da manhã e você fazendo companhia, trabalhando, em casa, com insônia. Fica junto comigo.

o time da manhã começar essa quinta-feira. Oi, oi, oi, quinta-feira, 21 de maio de 2026, semaninha gelada, mais um dia começando bem geladinho, mas já estamos na quinta-feira pré-sexta, hein? Tudo certinho com você, eu sou o Serginho, bora lá, começar esse dia, é time da manhã, unido aqui, indo pro trabalho, pra escola, pra faculdade, já no trabalho, ou voltando pra casa, vamos que vamos aqui, 943-99-9130, já sigo te esperando aqui, quero falar seu nome já já, hein? Manda aquele alusão, manda aquele bom dia, bora começar esse dia, time da manhã. É tudo!

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0: 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Quem que é? Tá acabando, hein? Esse baú tá esvaziando. Mais da metade já foi, hein? 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Se caísse agora no seu colo, hein?
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0: Rádio Disney, é tudo previsão deste tempinho marotinho que está fazendo em São Paulo essa semana. Esta friaquinha não vai embora, mas todo mundo tá falando que pode se formar aí, tem 80% de chance de formar o maior El Niño da história, hein, da humanidade, hein? Será? Será, mas não pra agora, lá pro meio do ano, né? Na verdade, já estamos quase no meio do ano, né? Mas diz que a partir de julho pra frente tem chance de super El Niño. Mas essa semana ainda segue geladinha, quinta-feira com máxima de 17 graus. Chegou a nova onda de ar polar, porque já encostou uma na outra, e que inclusive vai até sabadão. Só domingo deve esquentar um pouquinho, mas ainda não tá confirmado, não. Sol bonito mesmo, só na próxima terça-feira. Aí já esquenta bacana, tá bom? Por enquanto, hoje vamos com chuva a qualquer momento. 17 graus.
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0: Rádio Disney é tudo, 943-99-9130. Quem começando aqui o dia com a Rádio Disney, Alexandre, a Maria Cristina tá aqui também, Rafael Teixeira, do Rio de Janeiro, tamo junto, carioca. Lauana tá aqui também, é a Prado, não? Beijo, viu, Lauana? O José tá aqui, o Neto tá aqui também, Flaviane, Paloma, o Alisson, todo mundo começando o dia com a Rádio Disney. Taizinha, beijo. Taiz Ronaldo, grande abraço. Miro aqui também. O José do Pacaembu, abraço pra você, José, e pra todo mundo do Pacaembu. Tem aquela feira boa aí, tem um pastelão bom aí na Charles Miller, né? Bom pastel da feira deles. Abraço pra você, viu? Tudo de bom aí.
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1: Que chegou a pré-sexta-feira, quinta-feira desta semaninha que está demorando pra passar ou está passando muito rápido, hein, Suzana Abreu? Bom dia.
2: Olha, bom dia, tudo bem? Eu acho que está demorando pra passar.
1: Por que você tá com essa voz de Waze cansado? Waze com sono.
2: Só pra fazer diferente.
1: É, vire à direita se quiser, se não, erre aí.
2: Vai indo,
1: só vai. Cansei de vocês. Eu falo, vocês não escutam, vocês preferem. Querem fazer o caminho de vocês, então só vai aí.
2: Exatamente.
1: Podemos dar dicas de trânsito com o Waze cansado.
2: Você viu?
1: Podemos, aí, ó.
2: Tá vendo? Eu sou um negocinho cheio de vozes, tá vendo? Mas o melhor é a Shakira, que eu sei que você gosta.
1: Não gosto?
2: Gosta, eu acho que
1: dia gosta. Eu sou do rock, garota. Da onde vocês tiraram o negócio da Shakira?
2: Porque você queria mudar de nome pra Shakira.
1: Não. Eu que falei, a pessoa que quer ir pro show da Shakira, então já pode mudar o nome hoje.
2: Gente, vocês estão comigo, né? Vocês lembram, né?
1: Lá vem você, a galinha que bota milho, quer falar alguma coisa. Dia Nacional da Língua. Nacional.
2: Ah, tá, já é parabenizar minha
1: isso,
2: língua.
1: Parabeniza a sua língua.
2: Isso.
1: Dia do afiliado. Não do afiliado que você tem a loja não e virou afiliado. Afiliado do filho que anda.
2: Afiliado?
1: Afiliado.
2: Afiliado?
1: Afiliado.
2: Me complicou um pouquinho, mas
1: afiliado.
2: Tá bom.
1: Afiliado. E Melly Music, quer ir?
2: Opa, quero.

0: Olha o patinho sentindo frio logo cedo. O Rádio Disney é tudo.
1: E aí, você viu? Você viu?
0: Você viu lá.
2: O quê?
0: Não viu?
2: Não vi.
0: Não viu mesmo, não?
2: Não vi.
0: Tá bem.
2: O que que aconteceu?
0: Palmeiras perdeu pro Cerro em casa e joga a vida na liberta na última rodada. O Cerro Porteño venceu o Palmeiras por 1-0 na noite de ontem no Allianz Parque pela quinta rodada da fase de grupos da Copa Libertadores e embalou a classificação Grupo F.
2: Mas ganhou porque o Cerro fez o quê?
0: Hã? O Cerro ganhou.
2: Então, o Cerro... Por que o Palmeiras perdeu?
0: Porque o Cerro ganhou.
2: O Cerro ganhou, colocou a bola dentro do gol.
0: Ah, é, se não é dentro do gol, não é.

0: podia ser melhor, né?
1: É, pois é, né? Se fizesse gol, né?
0: Teria não empatado. Fez gol, aí não ganhou.
1: Pelo menos um teria empatado, bom, não né? É mesmo?
0: É, pois é, não é?
1: Pois
0: que
1: é,
0: coisa, não?
1: É, não,
2: não,
1: não, é.
2: Não é.
3: Bom dia, é. Turma da manhã. Serginho, Suzana, aqui é a Elaine Fernandes. Mais um dia, quinta-feira, hein? Esse friozinho. Mas na companhia da Rádio Disney sempre. E principalmente na Turma da Manhã.
0: Turma da Manhã.
3: Porque a Rádio Disney é tudo.
0: Tudo.
3: Beijo, galera.
0: Beijo. Bonita, obrigado pelo som, ligado logo cedo, acordou, ligou, ficou na Rádio Disney, é o time da manhã, o time vencedor.
4: Bom dia, Serginho, bom dia, Suzana, bora que bora, Marcos aqui de São Miguel Paulista, bora que bora, saí lá de São Miguel, Ayrton Senna.
0: Ayrton Senna, como é que tá?
4: Peguei a marginal, deixei minha filha na Moca.
0: Moca.
4: Tô chegando aqui no Brás.
0: Pô, deu um belo rolê logo cedo, hein?
4: Tudo tranquilo, por enquanto, tudo tranquilo.
0: Tá bom.
4: Sem trânsito.
0: Tá bom.
4: Bora que bora, porque Rádio Disney é tudo.
0: Tudo. Valeu, meu querido. O Waze Cansado está aí?
1: O Waze Cansado está aqui para informar que neste momento temos 9 quilômetros de lentidão.
0: Obrigado, Waze Cansado. Quem mais aqui? Quem mais tem Waze aqui? Alguém?
5: Ótimo dia, Serginho. Ótimo dia, Suzana. Aqui é Vili Wander do Parque Peruche.
0: Muito bem.
5: Estou aqui na Avenida Engenheiro Caetano Álvares. Por hora, tudo tranquilo.
0: Muito obrigado, Waze. Muito
5: Serginho. Obrigado.
0: Pois não, Waze.
5: Meia,
0: não.
5: Tênis.
0: De novo isso.
5: Com meia, tênis, meia.
0: Não, de novo isso.
5: Com tampa na orelha. Rádio Disney!
1: É gol!
5: Tudo!
0: Valeu, meu querido. Waze Cansado, como está 23 de maio?
1: Olha, neste momento é só seguir em frente, então acelera na velocidade permitida.
0: Errei aqui, Waze, errei a rua. E agora, Waze?
1: E agora?
0: E agora? Eu que pergunto, Waze.
1: Segue em frente.
0: Não, mas era com a voz do Waze.

0: Suzana Alves.
1: Não, Abreu.
0: Abreu.
1: Eu, Suzana Abreu.
0: É Instagram, é isso?
1: Instagram, isso. Tá. Segue
0: aproveita,
1: lá.
0: Aproveita e segue a Suzana. Aí você vai ver a Suzana. Depois já me segue também, que é Serginho Bralli.
1: Bralli, exatamente.
0: B-R-A-L-L-E.
1: Isso.
0: Marginal, está andando ou está parada?
1: Parada, né? Porque senão ela...
0: Olha só.
1: Mano.
0: É desse tipo de coisa que vocês gostam. Esse tipo de comentário que alegra vocês.
1: É lógico que
0: muito
1: alegra.
0: Bem, muito
1: lógico
0: bem.
1: Que ela tá parada. Minha como não, que ela vai estar tá andando na Marginal?
0: Não.
1: Quem anda são os carros.
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0: São Paulo tá andando, mas tá parado. É o que a gente usa.
1: Exatamente.
0: Você cria um dialeto novo, então, pra, fazer, pra falar
1: tá
0: de trânsito.
1: E o governo lançou um gibi vídeos para ajudar a população a se proteger de golpes digitais. Os materiais ensinam a identificar links suspeitos, criar senhas mais seguras e ativar também a verificação em duas etapas no gov.br. O conteúdo foi feito para jovens, idosos e servidores, com uma linguagem mais simples e também com dicas úteis para evitar fraudes e cuidar melhor dos dados na internet.
0: Prefeituras da Grande São Paulo e do SESI. E o SESI estão com vagas gratuitas para crianças e adolescentes em modalidades esportivas olímpicas. Há opções em cidades como São Paulo, Osasco, Guarulhos, Barueri, Santo André e São Berlondon. A ideia é incentivar o esporte desde cedo e até abrir caminho para o alto rendimento, né? Em muitos casos, as inscrições já estão abertas, mas as regras mudam de acordo com cada cidade e programa. Confira no site do SESI.
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1: 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Bom dia.
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16: Muito bom dia pra você que escolheu a gente, time da manhã. Vamos que é pré-sexta, quinta-feira.
17: Vamos, mãe.

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0: Bom dia, time da manhã. E aí, você viu?
1: Você viu?
2: Você viu que a gente tem feito uns comentários aí sobre a Copa.
1: É isso aí, Suzy.
2: Sobre
1: Suzinha.
2: Esse... Suzinha?
1: Ô, Suzinha.
2: Só que 4 a cada 10 brasileiros acham mais fácil pagar dívida em 2026 do que o Brasil ganhar a Copa. Tão bem confiantes, né?
0: E quem aí é do time que acha que não vai conseguir pagar o boleto e também não vai conseguir ganhar a Copa?
2: Pois é, né? Que isso, gente? Vamos torcer?
0: Ah, mas torcendo tamo. Ah, o problema é que não adianta torcer de um lado só. Só a gente torcer. Do outro lado não vai, não. Só torce. A gente só torce. Qual porcentagem que você acha que leva? Negativa não vai. Menos 15 não vai.
2: Que vai ganhar?
0: É.
2: Enquanto houver 1%, né?
0: Tem chance?
2: Tem chance, né?
0: Eu chuto 43%
2: de chance. 43%?
0: De levar.
2: Porque
0: tem França, né?
2: É, tem França, né?
0: Tem Inglaterra, né?
2: Tem times bons, né?
0: Tem Holanda, né? Jogando bem, né?
2: Alemanha, então, né?
0: É, então. Aí é que tá, né?
2: Fica um pouco...
0: complica.
3: Bom dia, Cezinho. Bom dia, Suzana. Taxista que ele já admira.
0: Opa!
3: Olha esse friozinho, tá difícil levantar cedo, hein?
0: Tá complicado.
3: Mas vamos lá, seguindo pela avenida Copercê, sentido centro.
0: Como é que tá aí?
3: Já um pouquinho de trânsito aí na Copercê, frente com Congonha, deu aquela travadinha.
0: Travadinha.
3: E demais trechos já andou melhor.
0: Tá certo.
3: Por enquanto, né?
0: Vamos.
3: Olha, vai esquentar esse friozinho, Suzana. Só um cafezinho com pão de queijo, hein?
0: Pão de queijo?
2: É,
3: com
2: bom.
3: Rádio Disney. É tudo!
0: Daqui a pouco tem pãozinho de queijo mais do que necessário e especial pra esse tempinho, hein?
4: Alô, Rádio Disney! Bom dia!
0: Bom dia, meu querido!
4: Diego, saindo da Zona Sul, a caminho do trabalho. Mais um dia na luta, na labuta, na peleja. Marginal Pinheiros fluindo normalmente, sentido Alphaville.
0: Alphaville.
4: Time da manhã, time da manhã, time da manhã!
0: Opa!
4: Rádio Disney é tudo! Bom dia!
0: Valeu, meu querido, mais um Quinta Série / Time da Manhã. É nóis.
2: É nóis.
5: Bom dia, bom dia, bom dia, Sul. Bom dia, Serginho. Bom dia, Time da Manhã.
0: Bom dia, Carolzinha.
5: Carol do Time da Manhã e da Zona Sul.
0: Aê!
2: Aê.
5: É, galera, bom dia. Bora lá, né?
0: Bora.
5: Estamos dia de rodízio. Vamos sair um pouquinho mais cedo. Mas tô passando aqui pra avisar que a Bandeirante sentido aeroporto, um pouquinho depois do complexo Maria Maluf.
0: Como é que tá?
5: É, tá dando uma travadinha.
0: Travadinha, papai.
2: Já!
5: Deus, cuidado, cautela. Bora lá.
0: Ela tá pertinho de casa, hein? Complexo Maria Maluf, tá pertinho de casa.
2: Ó lá, então já
0: Carolzinha,
2: tá...
0: beijo pra você, viu?
2: Já que tá complicado nessa manhã, vamos deixar mais leve, mais engraçado?
0: Pois não.
2: Qual é o carro que viaja sobre ele mesmo, Serginho?
0: O carro que viaja sobre ele mesmo. O carro, ele tem a rodinha que ele anda na rua, mas ele desmonta a rodinha e depois ele passeia nele mesmo. Lá vem mais uma atrocidade vindo aí.
2: Não
0: que
2: vem
0: que é?
2: Atrocidade.
0: Vai.
2: É o Estrada?
0: Que Estrada? Estrada é o nome do carro que ele anda nele mesmo. Olha que belíssima ideia. O Estrada...

0: Neto, no 6h46.
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0: É você começando o seu dia aqui na Rádio Disney, mandando mensagem pra quem você gosta, o time da manhã unido e mandando mensagem, é isso?
2: É isso mesmo, e agora tem um abraço de amigo pra amigo, Vili Vander.
0: O Vili Vander, quinta série, nosso Vili Vander aqui, time da manhã?
2: É, mandando pro amigo Bruno, acorda aí, Brunão.
0: Ô, Brunão, vamos acordar, meu querido.
3: Ótimo dia, Suzana! Ótimo dia, Serginho! Opa. Hoje em especial, queria mandar um abraço pro meu amigo Brunão aí, que tá sempre conectado na conexão aí da Rádio Disney. Sempre que eu mando uma mensagem, ele fica só de ouvido aí, de ouvido atento, só escutando, falando. Ele já me manda uma mensagem, ele já me grava. Então, eu queria mandar um abraço aí. Salve, Brunão! Vambora! E também em especial, um abraço pra você, Suzana, um abraço pra você, Serginho. Valeu. Um ótimo dia, um ótimo trabalho. E vamos juntos! Rádio Disney! É tudo!
0: Aê, já virou a marca dele, esse já é virou, tudo aí, ó. Valeu, valeu, meu querido.
2: Obrigada.
0: Tamo junto, hein, Brunão? Bora acordar aí, meu querido.
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0: 54, Suzinha.
1: Oi, Serginho.
0: Deixa eu só falar um negócio. Ontem a gente deu a diquinha lá, né, do passageiro 5 estrelas.
1: Sim.
0: Saiu o voucher.
1: Time da manhã?
0: Time da manhã. Time porque da manhã. A gente, exatamente, o espírito quinta série que reina,
1: falamos
0: a gente fala exatamente aonde você tem que dar pro cara que vai pedir.
1: Exato.
0: Tá bom? Então, aguenta aí, daqui a pouco a gente dá mais uma dica pra você que é taxista, motorista de aplicativo,
1: boa,
0: que é o voucher da corrida premiada de R$150. Então, a gente vai falar exatamente onde você tem que estar.
1: Vem com a
0: que
1: gente.
0: O passageiro 5 estrelas vai pedir o táxi ou o aplicativo e aí
1: e
0: já tá com o
1: voucher. Ganhar. É. Boa, fica com a gente.
0: Já
1: não
0: manda a hashtag,
1: aí,
0: né?
1: Corrida premiada.
0: Muito bem. Ó,
1: agora.
0: Melly Music.
1: Saiu.
0: Pra quem?
1: Sandro Martins de Oliveira, final do telefone 2255.
0: Sandroca! Parabéns, Sandroca. É Ana Castela, é Lauana Prado, é Murilo Rufi, tudo cantando no seu ouvido, tá bom? E a partir de agora, vamos pra um negócio diferenciado?
1: Bora.
0: Diferenciado esse aqui, hein?
1: Eita, o que que é?
0: 1, 2, 3, 4 ingressos para Viva. A Vida é uma Festa em Concert. Dia 23 de maio, às 3 da tarde, do BTG Pactual Hall, aqui em São Paulo. É um espetáculo imersivo oficial da Disney, da Pixar, da Gringa, inspirado no filme Viva,
1: olha!
0: A Vida é uma Festa, levando toda a emoção e as músicas do filme pra fora das telas, num esquema concerto, num esquema meio diferenciado, aqueles eventos gringo.
1: Sim.
0: E chique.
1: Esse é chique.
0: Que só vai celebridade e tira foto na porta.
1: Então,
0: é esse que você vai.
1: Aí.
0: E Viva é aquele filme emocionante da Disney Pixar.
1: Uhum.
0: Que duvido que você assistiu, não chorou.
1: Exato.
0: Então, você vai
1: sempre
0: lá.
1: São lindos, né?
0: Exatamente. Esse
1: então
0: é quatro.
1: São quatro ingressos, hein?
0: Isso. E a gente tá aqui, as capivaras estão selecionando os áudios dos quinta série que foram invadir o horário do Gustavo e do CW pra falar da gente.
1: Vai valer um também?
0: Esse que foi comprovado, que foi lá trollar os outros,
1: vai
0: ganha
1: também.
0: Exatamente.
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1: E a Virada Cultural 2026 já acontece neste final de semana e vai espalhar a festa por todas as regiões de São Paulo com o tema Festival dos Festivais. O evento terá shows, saraus, peças, filmes e experiências sensoriais. No Vale do Anhangabaú, nomes como Luísa Sonza, Marina Sena, Péricles, Seu Jorge vão estar entre as atrações. A Paulista também entra na programação com agenda especial em espaços como o MASP e o Japan House também. Amanhã a gente vai falar mais um especial dicas da Virada Cultural. Então fica ligado.
0: E a Hello Kitty vai ganhar seu primeiro filme pro cinema. A Sanrio confirmou que a superprodução de Hollywood será dirigida por David Derrick Jr. de Moana 2. O longa tem estreia marcada para 28 de julho de 2028 e será feito em parceria com a Warner. Criada em 74, a personagem virou um fenômeno global e agora leva toda essa força pras telonas, hein?
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5: Bora lá, time da manhã, muito bom dia. Friozinho por aí, 15 graus nesse exato momento, vai até 20 hoje, hein?
6: Vem, time da

0: Rádio Disney é tudo agora 7h10.
1: E aí? Você viu? Você viu?
0: Você viu, dona Suzete?
2: O quê?
0: Comer ovos com suco de laranja fornece quase que todas as vitaminas e minerais que o seu corpo precisa pro dia todo. Só em uma única refeição, você comer dois ovinhos com esse suco de laranja, você já matou tudo que você precisa aí pro dia inteiro.
2: Que isso?
0: É, nossa, considerado um dos alimentos mais complexos.
2: Ovo, realmente, ele é um dos alimentos mais completos.
0: B-A-D-E-K.
2: Boa.
0: Boa. Boa. Não, quase soletrou boa mesmo.
2: Quase.
0: E fora que tem ferro, zinco, selênio, aí o negócio lá do suco já tem a vitamina C, que você tem. Então é isso.
2: É um completão aí.
0: Mas de manhã, bora de ovão.
2: Bora.
0: Quer quantos?
2: Dois, não é? Tem dois? Que comer dois?
3: Direto aqui do meu escritório, informação de trânsito. Avenida Interlagos, sentido centro, tá um pouco carregada, mas tá fluindo. Sentido bairro tá mais tranquilo. Avenida Ervante, sentido Avenida Interlagos, tá um pouco travada. E sentido bairro está tranquila. José de Carapicuíba, direto do meu escritório. Olá. Rádio Disney é tudo.
0: É tudo, valeu pela carona, José. Tamo junto. Quero informações mais detalhadas desse trânsito, precisamente em Interlagos. Tem gente passando na frente do shopping, eu sei.
4: Bom dia, Serginho. Bom dia, Sul. Quem fala é a Sara, aqui da Zona Sul.
0: Zona Sul.
4: Passando pra avisar que a Avenida Interlagos, na altura do shopping Interlagos,
0: tá
4: com o trânsito um pouquinho carregado,
0: tá
4: fluindo, mas já bem
0: muito,
4: cheio.
0: Muito bem.
4: Esse horário. Rádio Disney é tudo.
0: Quem mais?
5: Bom dia, Rádio Disney. Aqui quem fala é Leandro Pérez, motorista de APP da região de Parelheiros. É, eu tô nesse sentido centro, tá? Daquele jeito,
0: daquele hein? Jeito, meu querido.
5: É, essas piadinhas aí, essa foi demais, né?
2: Foi boa.
5: Ah, imagina a cara do Serginho. Rádio Disney.
0: É tudo. Complicado.
2: Tá lá,
0: meu
2: cara,
0: é complicado.
2: Tá lá no Instagram.
0: É, no Instagram dela. Eu, Suzana Abreu. Agora, se quiser ver minha fuça mesmo, é Serginho Bralli, B-R-A-L-L. Ó, as capivaras chegaram.
2: Chegaram
0: as capivaras.
2: Ai,
0: com a compra da bandejinha e tudo. Com as... Qual capivara? Como é que com as bandejinhas.
2: Ela quer falar que...
0: Não, capivara não pode falar. Não pode, senão depois vem o Ibama aí da mãe. E comprovaram a trollagem no horário do CW e no horário do Gustavo.
2: Temos
0: o time
2: três.
0: Da manhã.
2: Calma
0: foi
2: aí.
0: Lá e invadiu.
2: Invadiu.
0: Vamos ouvir.
2: Espera aí que vai, vão ter três capivaras.
6: Ah, Gustavo, você... Vamos aproveitar que estamos em época de Copa do Mundo, canta aí.
0: Trollaram ou não trollaram?
6: Eu quero pedir aquela lá, ó, é mais ou menos assim.
0: Olha
6: lá. O time da manhã chegou, com o Serginho e a Su, eu.
0: Boa!
6: Vem para o despertador.
0: Boa!
6: Time da manhã prestigiando o sabor... Time da tarde.
0: Muito bem.
6: Serginho do Parque São Lucas, Rádio Disney.
0: É tudo! Muito obrigado, Serginho. Ele foi lá, meu xará,
2: calma
0: né?
2: Aí,
0: tá no
2: calma
0: sangue.
2: Aí. As capivaras querem falar a nota?
0: Serginho.
2: Temos três?
0: Vamos colocar duas. O Serginho não só foi no Gustavo, como trollou o CW também.
6: Fala, meu brother CW. Tudo certinho? Avenida Senador Vergueiro, aqui em São Bernardo. Tá bem complicada, viu? E passando pra falar que eu sou o time da manhã e ele é o melhor.
2: Olá.
6: Serginho do Parque São Lucas, Rádio Disney, é tudo!
0: Selo quinta série pra ele, selo time da manhã, foi lá trollar, ganhou presente! Serginho, parabéns, tá levando aí,
2: elas
0: tá bom?
2: Estão com a nota.

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0: dona Suzy.
1: Ah, é?
0: A hora que a gente começa a soltar as diquinhas.
1: Boa!
0: Da senha que faz você desbloquear aquele baúzinho pra levar a moedinha de duzentão.
1: Certo.
0: Hoje é dia 21, certo?
1: Não, não, não. 22. Não? É 22, lógico hoje? Que é 21.
0: Então tamo, é sexta já. É sexta-feira.
1: É sexta.
0: Não, hoje é 21.
1: 21. Quinta.
0: É, agora quero ver pra você dar essa dica aqui, ó.
1: Eita.
0: Boa sorte, viu?
1: Boa sorte. É. Essa

0: 6, mas 7, é 8.
1: Então, é uma coisa que muita gente tem duas.
2: É.
1: Tem duas.
2: Tem duas.
1: Você tem uma, aí agrega aí, mais uma. Agrega mais. Tem gente que gosta de ter duas, tem gente que odeia.
2: É.
1: É uma personagem.
2: É uma personagem. Também, verdade.
1: Nesse filme ninguém gosta dela.
2: É.
1: Chega, já até falei que é ela.
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2: E aí, já tá pensando na folguinha que vai ter na Copa? Então se liga, o jogo do Brasil na Copa não garante folga automática no trabalho. Como as partidas não são feriado, cada empresa pode decidir se libera, abona ou pede compensação das horas. O mais importante é combinar tudo antes com o empregador. Sair por conta própria para ver o jogo pode gerar desconto, advertência em casos mais graves até demissão. No home office, a regra também deve ser alinhada.
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6: 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Muito bom dia, time da manhã. Bem-vindo você que acordou e ficou aqui na Rádio Disney.
7: Vem pra cá, manda mensagem 943-99-9130. Tem prêmios e promoções.
6: É tudo!

0: Rádio Disney, agora 7h36, bom dia.
1: E aí, você viu? Você viu?
2: Você viu?
0: O quê?
2: Não viu, não?
0: Não.
2: Que tem um novo remédio aí contra o ronco que pode chegar ao mercado em 2027.
0: Olá,
2: olá,
0: até lá a gente ronca.
2: É você
0: não sei,
2: ronca.
0: Nunca me ouvi.
2: Ah, eu já ouvi você roncar.
0: Ô, garota, que isso, garota? Que isso, garota?
2: Tô brincando.
0: Eu não ronco, não. Não, é que a gente foi, viajou junto lá no navio,
2: tá,
0: da Ana Castela.
2: Tá vendo?
0: É, ela... mas não ronquei, não.
2: Roncou sim.
0: Ah, vou falar quem roncou, viu?
2: Oh.
0: Eu vou falar quem roncou. Se eu falar, a casa cai aqui, viu?
3: Bom dia, bom dia, bom dia. Rádio Disney, André, taxista de Osasco.
0: Bom dia.
3: Portando aí a Castelo Branco.
0: Bom dia, Castelo Branco.
3: São Paulo, saindo de Itapevi. Hoje ela está boa.
0: Tá bom?
3: Tanto o trecho entre Itapevi e Barueri, que geralmente é bem ruim, hoje está bom. De Barueri até o pedágio.
0: Pois não.
3: Depois das obras ficou excelente. E do pedágio até a entrada de Osasco aqui, que geralmente é ruim também, hoje também está boa.
0: Tá boa, boa.
3: Já estou dentro de Osasco, na Maria Campos, e a Maria Campos também está boa. Alguma coisa de errado não tá
0: não
3: certa
0: tá
3: aí.
0: Certo.
2: Tá certo.
3: Bora, bora.
0: Ah, bora, bora.
3: Coloca aí pra concorrer esses ingressos aí. Tem uma filha de 5 anos que é apaixonada por esse filme.
0: Boa.
3: Apaixonada.
0: Valeu, meu querido. Tamo junto, tá concorrendo no final dessa hora. Você ficou me agressivando?
2: Eu
0: mas
2: não.
0: Você não contou. Então a pessoa toma essa pílula e não ronca nunca mais?
2: Então, tá pra sair no ano de 2027, porque eu fizeram os testes com as pessoas e diz que ajudou muito.
0: O pessoal
2: aí
0: tomou a pílula, tá dormindo. É, quando acordar, eles
2: quando
0: vão
2: acordar,
0: falar se ronca ou não.
2: Gente,
0: ah,
2: isso,
0: tá certo.
2: Tá bom? Mas deixa eu falar que a Estação Francisco com Morato, linha 7 Rubi, tá bem complicado. O pessoal não tá conseguindo passar nem a catraca. Muita
0: Olá.
2: Gente.
0: Caída.
4: Oi, Rádio Disney. Bom dia.
0: Bom
4: meu
0: dia.
4: Nome é Giovana. Eu tenho 10 anos. E eu tô indo aqui pra minha escola. Santa Amaro tá um trânsito terrível.
2: Eita,
4: a gente não está conseguindo andar.
0: Eita.
4: E é isso.
0: É isso. Obrigado, viu? Ó, Santo Amaro, vereador Jardinesi e Ibirapuera com bastante trânsito, assim como Berrini e Consolação, hein?
2: Eita.
5: Rádio Disney, bom dia. Bom dia, Serginho. Bom dia, Sul.
2: Opa. Bom dia.
5: Dimas aqui, chegando na Vila Leopoldina, um acesso totalmente travado para sair da Marginal e pegar a ponte. Finalzinho da Anhanguera, né? Para
0: tá
5: acessar a Vila Leopoldina, tudo travado, tudo
0: beleza,
5: travado. Mas é isso. Ótimo dia. Rádio Disney, é tudo.
0: Tudo. Ponte da Casa Verde, Piqueri também não tá legalzinha hoje, não.
2: E já que não tá muito trânsito, precisa de piada pra poder deixar amanhã mais leve, não é, Serginho?
0: Me dá uma pontada no meu filho.
2: A Jennifer me mandou essa daqui. Serginho, qual é a pedra que dança forró?
0: Olha lá, pedra. Agora a pedra dança.
2: Dança.
0: E forró ainda.
2: E forró.
0: Imagina a pedrinha, dois pra lá, dois pra cá. Minha nossa senhora. Vai.
2: Não sabe?
0: Ainda sei, eu tô fingindo que não sei.
2: Você sabe, a pedrinha.
0: Qual?
2: A rocha.
0: Putz. A rocha, velho. É um filme.

0: 7h45.
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0: É você começando o seu dia com a Rádio Disney aqui no Despertador de São Paulo. Muito bom dia pra você que tá com a gente, muito bom dia pra você que vai receber uma mensagem agora.
2: Muito melhor começar o seu dia recebendo uma mensagem de amor. Natasha, namorada do Lucas, mandou um despertador.
0: Bom dia!
3: Oi, eu queria dedicar esse áudio pro meu namorado. Eu queria dizer o quanto ele é incrível, o quanto eu amo ele. Ele é tudo na minha vida e eu agradeço por tudo que ele faz por mim. E a Rádio Disney é tudo.
0: Valeu!

0: aqui aquele presentinho também. Quem levando o presente bom, hein?
1: Quem levando? Ah. Mônica Teixeira Lima, final do telefone 6674.
0: Ganhou, ganhou, bonita! Parabéns! Vai assistir um espetáculo da Disney Pixar sensacional sobre Viva a Vida é uma Festa, com todas aquelas músicas que você gosta, bom. Tá bom? Imersivo total. E agora, tamo time família aqui.
1: Certo.
0: Time que gosta de dar rolê em família. Então, pra você tem o quê? Par de ingressos pra família no parque, com infláveis gigantes, tirolesa. E muita diversão pra curtir com toda a família. Onde?
1: Onde?
0: Parque Vila Lobos.
1: Exatamente.
0: Vai lá se divertir.
1: Então,
0: por nossa conta. Par de ingressos,
1: é
0: né?
1: É par de ingressos.
0: Tá bom.
1: Então, manda aquela mensagem pra gente, 943-99-9130 e boa sorte.
0: Ô, garota.
1: Oi,
0: diquinha,
1: garoto.
0: Diquinha da palavra que o time da manhã quer pegar moedinha de 200 contos.
1: Certo.
0: Diquinha, queremos uma diquinha.
1: Tem na praia.
0: Não, realmente essa própria...
1: Tem na praia.
0: Essa... na verdade é uma nomenclatura, é um título.
1: É um título.
0: A pessoa ganha esse título depois de um acontecimento, ela passa a se tornar esta pessoa.
1: Passa a ser, exatamente.
0: É. A gente espera que sempre boazinha.
1: Espera que sim.
0: Mas os filmes mostram que nem todas são boazinhas.
1: Exatamente. Chega de dia.
0: Chega de dia, agora ficou fácil. Por isso tem na praia, que esta pessoa pode ir pra praia.
1: Pode.
0: Então tá muito bem.
1: Tá vendo?
0: Olha lá.
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1: E mais de 1,4 milhões de declarações do Imposto de Renda de 2026 caíram na malha fina. Isso aconteceu porque, na maioria dos casos, por erros ou divergências em rendimentos dependentes e despesas médicas. Quem estiver nessa situação pode consultar a Receita Federal pelo ECAC, ECAC no site ou também no aplicativo e corrigir os dados de uma retificação. Quanto antes isso for feito, menor vai ser a chance aí de você ter dor de cabeça.
0: E a UEFA anunciou um novo formato para as eliminatórias europeias da Copa, que passa a valer em 2028. A ideia é deixar a disputa mais parecida com a Champions League, com jogos únicos contra adversários diferentes, sem o modelo de ida e volta em grupos fixos, né? A mudança também vai mexer na Liga das Nações e na classificação para a Copa de 2030, deixando o caminho das seleções bem diferente do que o torcedor já está acostumado hoje.
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18: 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Muito bom dia, time da manhã. Boa quinta-feira.

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0: Rádio Diz, agora 8:08, bom dia.
1: E aí, você viu? Você viu?
0: Você viu, dona Suzete?
2: O quê?
0: Você já pagou o seu?
2: O quê? Não depende?
0: O IPVA.
2: O IPVA já.
0: Já pagou?
2: Já paguei.
0: Então você tá fora dessa metade, está na outra metade.
2: Tô na outra metade?
0: Porque saiu aí, divulgaram os dados aí, quase metade da frota do Brasil.
2: Eita.
0: Está com o IPVA 2026 atrasado.
2: Atrasado, eita. Mas
0: o motivo... Sem dinheiro.
2: Sem dinheiro.
0: Não, motivo não. Qualquer. É, perdi o papel.
2: Não, perdeu o boleto, não dá pra pagar.
0: Atrasou,
2: não. É que tá sem dinheiro.
0: Exatamente.
2: Né?
0: Aí,
2: porque se tivesse dinheiro.
0: Teria, mas aí também
2: mas aí
0: quem
2: tem
0: fez.
2: Outras contas também, né?
0: Exatamente.
2: Então
0: mas tá sem dinheiro.
2: Pois é, tá sem dinheiro.
0: O que fez a pesquisa também, né? O motivo realmente não precisa ser muito inteligente pra saber, né?
2: Pra saber, exatamente.
0: Bom dia, time da manhã.
3: Oi, Dupinha. Tudo bem?
2: Oiê.
3: Bom dia. Não preciso nem falar que vocês são demais, né? É, é bem um casal, né? Porque tem briga, alegria, é muito divertido, né? Eu tô indo aqui sentido centro aqui da estrada do Jaceguava. Tá indo bem.
0: Você é meio agressivo.
3: Que geralmente tem muito caminhão, mas hoje tá bom. Tirando a garoa e o frio.
0: Tá demais hoje, hein?
3: Mas tá tudo bem, viu? Um beijão.
0: Beijo!
3: E a Rádio Diz é tudo, já que disseram aqui que eu tô escutando vocês. É tudo. Um beijão.
0: Beijo, bonita. Obrigado, viu? A Suzana é meio agressiva, por isso que eu fico...
2: Que isso, garoto? Que isso? Eu não.
4: Bom dia, Rádio Diz, hein? Time da manhã, Suzana.
0: Time da manhã.
4: Sérgio.
2: Já.
4: Tamo junto mais um dia. Ó, tô descendo aqui a Pedro de Toledo. Os dois faróis estão quebrados ali na ponte acima da 23 de maio.
0: Tá bom.
4: Tá um caos, não tem nenhum CT.
0: Eita.
4: Tá bom?
0: Tá bom.
4: Coloca eu aí nessa promoção, hein? Quero ganhar. Rádio Disney é tudo. Robinho na área.
0: Valeu, Robinho.
4: Foi meu aniversário, hein? Manda parabéns pra mim.
2: Parabéns,
0: meu querido. Tudo de bom aí. Felicidades. Mais um ano de vida cheio de coisa boa e menos trânsito, hein?
4: Bom dia, Rádio Disney. Time da manhã, Suzane.
0: Time da manhã.
4: Sérgio.
0: Suzane, chamou.
4: Tamo junto mais um dia.
0: Bom dia, Suzane.
4: Ó, tô descendo aqui a Pedro de Toledo. Os dois faróis estão quebrados ali na ponte.
0: É o mesmo, hein?
4: Acima da 23
0: de
4: maio.
0: Mesmo.
4: Tá um caos, não tem nenhum CT.
0: É mesmo.
4: Tá bom?
0: O mesmo. Robinho, né?
4: Coloca eu aí nessa
0: Robinho,
4: promoção,
0: mesmo,
4: hein?
0: Esse
4: quero
0: é
4: ganhar.
0: Mesmo, hein?
4: Rádio Disney.
0: Né? Foi duas vezes. Você é acertona. Você é a Maria acerta tudo.
2: Ai,
0: esse aqui, ó.
4: Bom dia, esse. Rádio Disney, time da manhã.
0: Não,
4: Suzane,
0: esse é o mesmo de novo.
4: Sérgiola.
0: É o mesmo.
4: Tamo
0: mesmo.
4: Junto mais um dia.
0: Não.
4: Ó, tô descendo aqui a Pedro de Toledo.
0: De novo não, já foi esse. Não, foi duas vezes.
2: É melhor irmos de piada, não é mesmo? Porque tá complicado aqui o negócio.
0: Ah, não, é esse aqui.
5: Bom dia, Suzana. Bom dia, Sérgio. Aqui é o Edmilson, motorista de aplicativo. Mais um dia com vocês aí colado na Disney.
0: Isso.
5: A Rádio Disney é tudo. Tô aqui na Santo Dumont.
0: Vilares.
5: Ih,
0: é esse agora.
5: Sentido centro, trânsito paradinho, viu? Mas tá fluindo bem. Rádio Disney é tudo.
0: Tem mais um aqui.
4: Bom dia, Rádio Disney, time da manhã, Suzane.
0: Esse já foi de novo.
2: Que
0: isso, perdão.
2: Você quer informar quantas vezes o mesmo lugar,
0: foi
2: hein?
0: Errado.
2: Essa senhora aí.
0: Pois não.
2: Ó, Rafael pediu pra te perguntar, Serginho.
0: Pois não.
2: O que que o MMC estava fazendo debaixo da escada?
0: Sabe? MMC é o negócio da matemática?
2: Isso,
0: de novo, tem que fazer conta logo cedo. Pô, todo dia agora, parece que eu venho trabalhar um telecurso 2000. Eu tenho que fazer conta de novo. O que que eu tenho que fazer? MMC
2: amanhã,
0: agora.
2: Amanhã eu faço de português.
0: Não,
2: tá
0: não
2: bom?
0: Vou ser MMC.
2: Que
0: eu
2: que
0: nem lembro
2: fazendo
0: MMC.
2: Fazendo debaixo da escada.
0: MMC é aquele negócio das bolinhas coloridas que a gente come de chocolate.
2: Não. Ah. O MMC, o que que tá fazendo debaixo da escada?
0: Eu vou saber. Tá lá... Não sei, velho.
2: Ele tava esperando o M descer.
0: Nossa, velho. Que isso. Nossa senhora. Você nunca seja professora, viu, meu?

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0: Já foi logo não, na última.
1: Amanhã eu tô fechado.
0: Pra que fala Zona não. Sul, né?
1: Pra que
0: Santo Amaro?
1: Os outros que tem turma, né? Que eles querem falar que tem time, mas não. Eles têm que ter os agregadinhos da manhã.
0: Exatamente.
1: Que o time da manhã é gigantesco e vai...
0: E é único.
1: E aí eles emprestam um pouquinho, né? Pra ouvir, né?
0: Exato.
1: Tá, é, então tá. Então, ó, você que é motor de táxi de aplicativo... E é time da manhã? Largo 13. Hoje, passageiro 5 estrelas vai estar por lá,
0: fica
1: hein?
0: Fica por lá, hein?
1: Então, você já fica por ali, que é voucher de R$150 pra você abastecer seu carro. Já manda a hashtag Corrida Premiada, depois só fica ouvindo, né?
0: Exatamente.
1: Você vai falar a senha depois da ESPN?
0: Da ESPN. Promete? Eu vou falar, prometo.
1: Então tá bom.
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1: Jogando em casa, o Palmeiras perdeu para o Cerro Porteño nessa quarta-feira por 1-0 em jogo válido pela quinta rodada da fase de grupos da Libertadores. Com a derrota, o Alviverde perdeu a oportunidade de se classificar previamente para a próxima fase da competição. Viu sua marca de 27 partidas sem perder como mandante cair e foi ultrapassado pelo time paraguaio na liderança do

0: resultados para tentar uma vaga nos playoffs. 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
3: 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Bom dia.
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3: Bora lá, então!

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1: E aí? Você viu? Você viu?
2: Você não viu, não?
0: Não, não vi.
2: Não viu?
0: O que?
2: O WhatsApp, hã? Sabe o Zap? Tá testando um novo recurso de privacidade na versão beta do iOS.
0: Sei.
2: Ou seja, ele quer que as mensagens sumam depois de lidas.
0: Ah, não.
2: Pois é.
0: Aí tem coisa que a gente precisa relembrar, vai sumir?
2: Pois, já acontece pra foto, né?
0: É,
2: pra foto, pra áudio também.
0: 24 horas, né?
2: Você pode mandar ali e some depois que a pessoa abre.
0: Que
2: agora,
0: abre.
2: Mensagem de texto?
0: Ah, e agora vai ficar essa palhaçada. Essa aqui eu tenho que salvar, essa aqui eu não vou salvar, essa aqui eu tenho que salvar.
2: E agora,
0: e não vi, porque a gente às vezes finge que não vê, né?
2: Pois é.
0: Porque chega a notificação, eu respondo todas, mas na notificação eu vi, tá, depois eu respondo.
2: Essa função ainda não foi lançada oficialmente, mas começou a aparecer para alguns usuários aí do beta do WhatsApp.
0: É por isso...
2: Por isso?
0: Que eu gosto do Instagram.
2: Que isso.
0: Por isso que o Instagram é

0: Instagram é Serginho Bralli, B-R-A-L-L-E. Se quiser seguir o seu, qualquer garota.
1: Eu, Suzana Abreu.
0: Você?
1: Eu, Suzana Abreu.
0: Ah, tem que escrever eu.
1: Eu, tem que escrever eu.
0: É difícil também, meu. Tem que fazer conta até pra seguir a garota. Eu, Suzana Abreu e Serginho Bralli, B-R-A-L-L-E. Segue nós lá.
2: Bom dia, Rádio Disney.
1: Bom
2: aqui
1: dia.
2: Aqui é a Cat de Guarulhos.
0: Cat!
2: Pegando a Ayrton Senna aqui com um acidente.
0: Ixi.
2: Parou tudo, tudo travado. Bora que vamos, temos que trabalhar.
0: Vamos.
2: Bom dia, Rádio Disney.
0: Rádio
2: vocês
0: Disney
2: são demais.
0: É... Obrigado. A gente só é a gente porque vocês dão essa moral, essa
1: com
0: carona
1: certeza
0: pra gente. Muito obrigado, time da manhã. Vocês
1: agradece
0: são demais.
2: Bom dia, Rádio Disney. Troca o áudio. Aqui é a Cris de Pirituba. Eu tô indo pra Pacaembu pra Pirituba. E Francisco Matarazzo tá um pouquinho carregada. Mas com a Rádio Disney a gente vai longe.
0: Vamos.
2: Porque a Rádio Disney é
1: tudo.
2: Beijo.
0: Os amiguinhos da carona aqui com você. Ou como é que tá o metrô, garota?
1: O metrô tava indo e vindo, porém,
0: parou,
1: devido à presença de um passageiro na via da estação Ferraz de Vasconcelos, a circulação de trens na linha 11 Coral da CPTM tá com velocidade reduzida neste momento.
0: Tá bom, vou te falar que a Francisco Morato não tá legal, não.
1: Não tá?
0: A Avenida Eliseu de Almeida também não. Pirajussara tem seus pontinhos de parada. Roberto Marinho, não preciso falar nada, né?
1: Oi.
0: Morumbi também não tá legal, não. Roque Petroni Júnior também,
1: também
0: não tá
1: não
0: bacana, não, né,
1: eita,
0: José?
3: Eu não me aguento não com vocês dois, olha.
1: Por quê?
3: Olha, sinceramente, minhas manhãs é muito alegre, mas muito alegre.
0: Valeu.
3: Não tem como ser triste com o Serginho e com a Suzana, você é doido. Rádio Disney é tudo.
0: Valeu, José, tamo junto. É o time da manhã mais unido do que nunca. Valeu.

0: chuva.
1: Chega com a cabeça molhada.
0: Nem fala.
1: Ô, time da manhã, mas tá acabando, hoje é pré-sexta e tem presente saindo agora, hein?
0: Atenção, Mariana Cruz, final do telefone 8865, parabéns.
1: Ô, Mari, parabéns, tá levando aí família no parque, né?
0: Isso.
1: Vai por nossa conta?
0: Por nossa conta.
1: Tem que escolher um dia de sol, né?
0: Ah, é bom,
1: não,
0: né?
1: Não vai me escolher
0: melhor,
1: hoje.
0: Dia... É, hoje não.
1: Vai hoje, toma
0: hoje
1: chuva
0: não.
1: Na fuça, lá vai subir na roda gigante, não vai ver nada.
0: Exatamente.
1: Né? Quer dica?
0: Quero.
1: Agora?
0: Agora.
1: Pode?
0: Pode.
1: Tá. 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
0: 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Amanhã a gente volta com mais dicas.
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10: Então bora, time da manhã. Quinta-feira, 21 de maio de 2026. Pré-sexta-feira com frio, 15 graus. Vai até 19 hoje com garoto o dia inteiro quase, hein? É tudo!
9: Comenta aí.

0: queima óleo.
1: Cheirando a mofo.
0: Que isso?
1: Tem que botar aqueles paninhos que fica sugando mofo no guarda-roupa. Eu sempre esqueço de pôr lá. Você põe lá?
0: Não. Não. Tem que pôr, né?
1: Aqueles antimofo que vende com um ursinho na capa. Uh-huh. Que bota, Xuxa, ela tem uns com cheiro de talco.
0: Eu ponho. É bom.
1: Tá bom, então.
0: Tá bom?
1: Que bom pra você.
0: Que bom.
1: Você
0: tá enrolando por quê?
1: É que eu tô enrolando. Não tô enrolando, não. É, eu não sei a pergunta. Você pode me lembrar?
0: A Coreia do Sul, ela tá criando várias competições, né?
1: É?
0: Principalmente de quem dorme mais.
1: Boa competição, hein? Ganharíamos disparado.
0: Opa, e a gente quer saber qual tipo de competição você venceria. A de dormir mais, de comer mais? A o quê?
1: Olha lá. Tá, tem que pensar, né? Me pegou desprevenido.
0: Menino,
1: assim, né?
0: Eu acho que de dormir mais a gente
1: dormir
0: ganha.
1: Dormir mais é bom. Qual competição você ganharia disparado, time da manhã? Comenta aí que tem presente pra quem manda áudio. Tá concorrendo, sabe o quê?
0: O quê?
1: Sabe o quê?
0: O quê?
1: Par de ingressos pra Super Tenda, que vai rolar no dia 30 na Neoquímica Arena, com shows de MC Cabelinho, Ariel e muito mais. Rádio Disney é a rádio oficial. Rolezão bom, hein?
0: Boa,
1: esse aqui, hein?
0: Então,
1: todo mundo quer, hein?
0: Manda áudio pra gente que a gente tá esperando. Bora, time da manhã!
1: 943-99-9130, participa, bom dia!

0: 10.
1: Comenta aí. Rádio
0: 10. Qual competição você ganharia disparado? Você, garota, qual?
2: Aqui dormiria mais.
0: Dormiria
2: mais? Eu tô cansada, hein? A de cozinhar não ia dar certo porque eu não gosto.
0: Eu ia ganhar a competição de escolher filmes no streaming. Escolho, escolho, escolho. Acabo que não assisto nenhum, vou jogar videogame. E...

0: Brasilândia, e o tipo de competição que eu ganharia facilmente seria o de falar besteira. É. Pensa numa pessoa que passa o dia inteiro levando a vida na brincadeira. Boa! É isso, Rádio Disney é tudo.
1: É tudo, valeu, valeu, valeu. É das nossas, então, é time da manhã, né?
2: Com certeza.
1: Quinta série, forever.
3: Fala aí, Rádio Disney, bom dia.
1: Bom dia.
3: Aqui é o Douglas do Capão.
1: Como é que está?
3: Um bom motorista de ônibus, eu venceria a competição de
1: dormir.
3: Fácil. Dormir, pra quem trabalha no transporte, é uma maravilha.
1: É puxado.
3: Rádio Disney é tudo.
1: Puxado. O motorista vai descer.
2: Vai descer.
1: Lá, e que aí pá, faz sinal fora
2: toquei
1: do ponto.
2: Toquei o sinal, hein?
1: É, toquei o sinal aqui. Não tá levando boi, não, hein? O pessoal grita. Meu sonho era dirigir um busão.
2: Ah, é?
1: Eu tenho uma vontade, queria dirigir um busão.
2: Olha lá, leva ele.
1: Eu apertar os botões que abre a porta ali. Não é
2: que
1: minha,
2: isso?
1: Nossa.
4: Bom dia, bom dia, bom dia, bom dia, Su, bom dia, Serginho.
2: Bom
4: aqui
2: dia.
4: Quem fala é o Elson, motorista de aplicativo. Então, uma competição que eu ganharia disparado.
1: Pois não.
4: Seria a competição de quem aguenta a sua sogra. E olha, vou te contar, hein? Mas...
1: puxada ela, é?
4: Sogra é desse jeito aí, mas eu amo ela.
1: Ah, bota as
4: A Rádio Disney é tudo.
1: Ele falou, mas depois também passou a mão, porque domingo tem macarronada lá, você fala mal da sogra.
2: Não, não vai.
1: Deixa eu mandar um abraço aqui, ó. O time da manhã sabe que é em peso.
2: Em peso.
1: Time da manhã é peso.
2: Sempre.
1: É maçudo. Ah. Time da manhã é maçudo. Pessoal fora de São Paulo já ouvindo. Pessoal de Araçatuba tá ouvindo a Rádio Disney nesse exato momento. Então, um grande abraço, um salve aí pro Rick. O Rick, ele tem a cachorrinha, que é a Kimberly. A Fox Paulistinha bonitinha. Tá todo mundo ouvindo a Rádio Disney aí.
2: Um beijo pra vocês, obrigada pelo carinho.
1: E aí, ele falou que domingão ele vem aqui pra ver o Timão jogar contra o Galo. Bom jogo pra você,
2: quer que
1: viu, meu querido?
2: Os comentários?
1: Na segunda.
2: Na segunda.
1: Faz. O de quinta.
2: É claro, com certeza.
1: Comentário de quinta.

0: Meat de dono. Você é o dono?
1: Não. Não? Ah, tá bom. Quer dona? A dona. Quer que eu chame a dona, Serginho?
0: Não, aí não, não, garoto. Não, que então. Isso, garota? Aí você tá me esculachando aqui logo dono, cedo. Eu vou falar um negócio mó importante agora pra ajudar o time da manhã. O time da manhã quer assistir a Copa no, naquela TV gigante.
1: Sim.
0: Quer assistir o maior mundial de futebol do mundo na TV gigante.
1: Sim.
0: Quer assistir um ano de Disney Plus de graça por um ano.
1: Por um ano então, pra ver a gente aqui, ó.
0: É, agora dá pra ver a
1: força. Ao vivo pra assistir suas séries, filmes, bora?
0: E, ó, tem que levar essa TV que você sabe que quando tem ano de Copa do Mundo, é o prêmio mais disputado,
1: com
0: que todo
1: certeza,
0: mundo quer.
1: TV, todo mundo quer uma TV nova.
0: Vai no mercado, tá todo mundo fazendo promoção de televisão. E essa não é qualquer TV, é de 60 polegadas.
1: Exatamente. Por isso tem que mandar a hashtag essa TV é minha, mais o nome completo, quando...
0: Ouvir o sinal.
1: E quando que toca esse sinal?
0: Você sabe que estamos fechados com o time da manhã.
1: Sim.
0: Tudo que a gente puder ajudar o time da manhã, a gente ajuda.
1: Sim.
0: Porque eles acordam e já fica com a gente.
1: Exato.
0: Então toma aqui o sinal.
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5: Marco Luque com Together aqui no ar. Continuando a programação da Rádio Disney. Bora pra pergunta.
6: Olha a mensagem. Eu sou o Lucas, mais conhecido como Charlinho. Marco Luque, me ajuda, cara. Tô querendo arranjar um namoro, mas tá difícil. Eu conheço as meninas e todas que eu conheço

0: romântico. Em um início de romance, Charlinho não passa a seriedade necessária. Você, por acaso, probisesque, já ouviu algum filme de amor em que um galã se chamava Charlinho? Por outro lado, Charlinho na roda dos moleque é sucesso. Aí sim, todo homem quer ser amigo do Charlinho. Nome de molecão, solto, boleiro, todo retrospectivo. Por isso, saiba o momento de usar seus dois nomes artísticos. Agora, sobre a question, elas mesmas lhe responderam. O problema eram elas. Mentalize isso, acredite. Não duvide dessa informação, Lucão. Agora você está no caminho certo, Lucas. O tempo é seu aliado. E quando você parar de procurar, o amor vai lhe encontrar e lhe dar um chameguinho, Charlinho. Já já tem mais Together aqui na Rádio Disney. E não sai daí não, Charlinho. Fenômeno.
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1: Comenta aí.
0: Uma competição que você ganharia disparado. Acho que se tivesse uma competição de quem abraça mais cachorro na rua quando vê, eu gostaria
2: você.
0: De participar.
2: Ah,
0: você vê um cachorrinho, dá vontade de abraçar.
2: Ah, é verdade. Ou de comer mais também. Que você
0: de comer
2: come
0: mais
2: bastante,
0: também é bom.
2: Né?
0: Você ganharia?
2: Não, você ganharia.
0: Não, que isso, garota? Tá me chamando de... que é isso, garota?
3: Bom dia, sobrinha, Serginho. Valdinei Tucuruvi. Cara, sobre a enquete de hoje, com certeza eu ganharia aí...
0: O quê, meu querido?
3: A competição de postergar. Postergar? Aquela coisa assim, depois eu faço. Depois eu faço. Cara, esse daí, com certeza, eu seria a medalha de ouro.
0: Levaria.
3: Valeu, Rádio Disney é tudo.
0: Valeu, meu querido. Tudo de bom aí. Cuidado do cachorro,
4: hein? Rádio Disney, aqui é a Mariana. Eu falo aqui de Osasco. E a competição que eu, com certeza, ganharia é de quem gosta mais de uma fofoquinha.
0: Boa.
4: Eu gosto muito quando tem alguma coisa acontecendo ali na rua, tô ouvindo uns gritos, umas conversas. Conversa já vou lá ver. É isso aí. Quem não gosta de uma fofoquinha, né? Quem nunca, gente? Bom dia, Rádio Disney. É tudo.
0: Troféu boca de sacola.
2: Ah, a gente gosta, né?
0: Então, mas a gente gosta de receber a fofoquinha e às vezes dar espalhadinha também.
2: Também.
5: Bom dia, Rádio Disney. Sou o Felipe de Ipiranga.
0: Felipe!
5: E com certeza a competição que eu ganharia é a da teimosia.
0: Teimosia.
5: Porque olha, eu sou um taurino bem teimoso, viu? Rádio Disney, a rádio que
0: é tudo.
5: Tudo!
0: Valeu, mais alguém aí falando alguma coisa aí?
2: Ah,
0: então?
2: O pessoal tá falando, né? O pessoal mandou mensagem.
0: Manda beijo aí? Você queria mandar beijo?
2: Também. Calma aí, garoto.
0: Quer o Waze pra se achar, não?
2: Não, não, não. Tá. A Vivi falou que ganharia competição de quem reclama mais. Olha
0: reclama
2: só, reclama bastante.
0: Olha só.
2: Agora tem um beijo pra Renata de São José do Rio Preto, que escuta a gente todo dia, falou que é time manhã.
0: Beijo!

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0: Obrigada, junto aí, viu?
1: É nóis, tamo junto, meu querido. Ó, presentinho saindo pra quem?
0: Saindo, Suzy? Par de ingressos aqui pro Super Tenda, que vai acontecer dia 30 na Neoquímica Arena. Atenção, Rafael, final do telefone 1561, foi você?
1: Rafa, parabéns! Vai lá curtir este rolezaço com quem você gosta muito por nossa conta. É time da manhã ganhando presentinho.
0: Com certeza, e a rádio é a rádio
1: Falaram
0: oficial,
1: que a gente não fez repeteco, hein?
0: Não fez?
1: Madrasta.
0: Madrasta.
1: É a senha da moeda mágica.
0: Então, time da manhã, quem não
1: Pronto,
0: ouviu,
1: tá aí, ó. Agora é só mandar a hashtag, que a gente aqui não fica de enrolação.
0: A gente é sobre isso.
1: Rodrigo Campos, muito bom dia.
2: Muito bom dia.
1: Você é time da manhã, né?
2: Lógico.
1: Tá bom.
0: Olha lá, lógico, tá vendo?
1: Fez a escolha certa.
2: Aqui é Morning Crew.
1: Você sabe que, porque a gente manda a revoada de time da manhã pra ficar trolando os outros horários.
2: Eu vejo.
1: Se você não quiser isso no seu horário, então você...
2: E pior que eu tô bem na meiuca,
1: na meiuquinha.
2: Bem na meiuca, mas eu, pela lógica, já falei, né? Eu entro 10 horas da manhã, então eu sou time da manhã.
1: É, ou o pessoal da tarde tem o agregado da manhã.
0: Tem.
1: O puxadinho da manhã. Que
2: pega a finaleira do time da manhã.
1: A gente empresta uma parte dessa turma pra ir lá pra ele. O que tem hoje?
2: Morning Crew.
1: Morning Crew, é.
2: Cara,
1: Staff Morning. Morning Staff.
2: Tem um cara, uma estrela, um galã de Hollywood, corajoso, que o Mike Tyson, ele nem tinha separado ainda da mulher, tava em fase de separação. Esse galã foi lá e pegou a mulher do...
1: Furou o olho?
0: Que isso?
2: Não, não furou o olho porque ele já tava separando.
1: Ah, tá.
2: Mas o Mike Tyson viu ele saindo com a mulher. Nós vamos contar essa história.
1: Você vai querer fazer isso com o Mike Tyson?
2: Isso aí é corajoso.
1: Aí é corajoso, hein?
2: Tomar logo uma lapada na orelha que ele ia ver
1: mais.
2: O bonitão ia ficar todo desconfigurado.
0: Conte.
1: Mike Tyson não luta mais, né? Aposentou faz tempo.
2: Mas isso foi lá nas épocas, né?
1: Nas épocas do...
2: Nas épocas, né?
1: Que mais?
2: João Guilherme, o filho do Leonardo, vai ter o filme Não Aprendi a Dizer Adeus, que é o filme lá do Leandro Leonardo. O João Guilherme é filho do Leonardo.
1: Sim,
2: mas ele tá cotado pra participar do filme, que ele é ator, ele não quer viver o pai. Ele
1: não quer
2: ver o tio, o Leandro. Mas tem um porquê, nós vamos contar essa história aí.
1: Tá bom, então.
2: As coisinhas,
1: é nóis, tá chovendo, hein?
2: Eu vi.
1: Tá frio, hein? Olha lá.
2: Que
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1: Rádio Disney, faltam 4 minutos para as 10. Bom dia. 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

0: Eita, Keilinha Gimenez, ela vai chegando e vem dançando no clima e no ritmo, não é, Keilinha? Bom dia!
1: Bom dia, pra esquentar, né, Rodrigo? Oxi. Tá friozinho, né?
0: Tá
1: aí a gente
0: fácil.
1: Fica, né?
0: Deus
1: dançando
0: é.
1: Pra ver se esquenta.
0: Esse frio aí tá judiando. Eu não gosto de frio, não. Você gosta de frio, Keilinha Gimenez?
1: Eu não, viu? Eu vou contar uma coisa bem triste aqui na Rádio Disney. Eu entendo as pessoas que gostam de frio, mas eu não gosto.
0: Eu também.
1: E aí,
0: não.
1: Quando a pessoa fala pra mim que gosta de frio, eu fico desejando que o chuveiro dela queime. Com ela toda ensaboada embaixo.
0: Aí eu quero ver se essa pessoa vai continuar gostando de frio. É ou não é, Keilinha?
1: Ah, para. Ai, a gente fica elegante. Fica nada. Tá parecendo um monte de uma cebola.
0: Elegante.
1: Cheio de casca, um monte de coisa uma em cima da outra.
0: Eu fico com rinite, porque eu tenho que tirar a blusa do armário que tá guardada há séculos. Vem aquele cheiro de garradeiro.
1: Eu ia com o pijama embaixo do uniforme pra escola. Como é que uma pessoa que tem o pijama embaixo do uniforme é elegante?
0: Não tem jeito, né, Keilinha?
1: Não tem como. Ah, por favor, né? Mas, ó, esse cara que eu vou contar, esse cara é elegante e é corajoso. Gente, como é que pode um galã de Hollywood teve coragem de sair com a mulher do Mike Tyson antes dela separar do boxeador?
0: Vixe, mas você é corajoso mesmo, hein, Keilinha?
1: É macho, hein?
0: Esse é bruto.
1: É brabo. o maluco, né?
0: Tá, acho que os dois.
1: Né? vou contar quem é o famoso corajoso que saiu com a mulher do Tyson. Outra coisa que eu vou contar, gente, é que o reality A Casa do Patrão começou aí há pouco mais de um, né? Menos de um mês, né? Vai fazer um mês. Mas já tem favoritos pra ganhar o prêmio. E tem uma, gente, que ela tá disparada na frente. Só se acontecer alguma coisa, porque parece que temos uma Ana Paula Renault na Casa do Patrão, sabe? Uma favorita.
0: Chegando a nova estrela do reality.
1: vamos contar quem é. Eu vou falar também quem é o famoso que resolveu fazer uma surpresa pro filho, que é apaixonado por futebol, e fez uma figurinha do álbum da Copa com a foto do filho.
0: Poxa, que legal.
1: Nem o menino Ney tá no álbum da Copa, mas o filho desse famoso tá.
0: Ai, que legal. Quero saber quem que é, Keilinha.
1: Muito legal. E o João Guilherme, gente, que diz que não quer interpretar o pai dele no cinema, não. Que prefere interpretar o tio.
0: Oxi.
1: Eu vou contar que história é essa. João Guilherme pode fazer parte aí do filme que conta a história de Leandro e Leonardo. E vou falar por que ele escolheu interpretar o tio em vez do pai. Tem uma explicação boa. E também vou falar quem é a famosa que fez transplante capilar, mas não ficou cabeluda como esperava, não, viu?
0: Vixe! Quem será que
1: é? Como é que ficou o cabelinho dela?
0: Quem será que é? Que engenheiro, que engenheiro? Conta pra nós.

0: tudo com Bicalê. Bicalê. Clássica, hein? Aquelas surpresinhas, aqueles brilhinhos do rádio, né, turma? 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
0: Keila Jimenez, eu quero saber essa história. Quem que é o doidão que foi dar em cima da ex-mulher do Mike Tyson, porém ele não tinha separado ainda, né, Keilinha? Quem é esse doido?
2: Gente, olha, tem que ser corajoso, né? Você vai lá, tanta mulher no mundo, você vai sair com a mulher do Tyson. Pelo amor de Deus, é o Brad Pitt. Gente, o Mike Tyson contou essa história. Foi o próprio lutador que contou que ele já estava começando a se separar da atriz Robbie Givens. Ele era casado com a Robbie Givens, ele ficou alguns meses casado com ela só. E era 1998. Chegou em casa, não tinha separado ainda. Chegou em casa, quando foi procurar a mulher dele estava saindo com o carrão do Tyson. Isso. O carro do Mike Tyson. Quem estava do lado? O Brad Pitt. Aí o Tyson falou, não é possível. O cara já tá pegando a minha mulher. Como assim? Ele falou que não ficou muito bravo, né? Porque o casamento já tava acabando. Aí ele foi trocado pelo Brad Pitt. Afinal, o Brad Pitt é lindo, né? Mas, gente, você tem que ser corajoso pra sair com a mulher do Tyson antes dela se separar dele, né?
0: Você já pensou que ele fala, vem pra cá, meu filho, que agora nós vamos desenrolar esse negócio aí.
2: Ai. O Brad Pitt ia ficar com a lataria amassada, não ia dar certo, não.
0: Adeus, oh, amigo.
2: Ia acabar a carreira de galã do Brad Pitt.
0: Ficar torto.
2: Não ia dar muito certo. É, não ia dar certo. Bom, daqui a pouco eu vou contar pra vocês, gente. A casa do patrão já tem uma favorita ao prêmio. E vai ser difícil derrubar ela, viu? Vou contar quem é.
0: Segura aí, turminha.
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0: professora de matemática e psicóloga.
1: Uau.
0: A Sheila tem mais de 70% de aprovação do público e é a favorita agora para ganhar a casa do patrão. Veja bem, o programa termina só em julho, mas a Sheila já tá muito na frente. 70% é muita coisa. Na sequência vem a Mari e o Matheus, que também estão bem aí, queridos pelo público, mas a Sheila é realmente a Ana Paula Renault da vez. A galera tá gostando muito dela. A não ser que ela se atrapalhe ou faça alguma coisa errada, ela pode ganhar realmente a casa do patrão.
1: Poxa, já vou. Eu vou assistir, vou olhar com calma e vou torcer. Quero conhecer melhor ela.
0: Sheila é uma figura, ela conversa com a própria peruca. Você imagina que pessoa é essa? Ela faz VT o tempo todo. É muito engraçada, tá? Vale a pena. Eu acho que o público sabe o que faz. Ele escolhe as figuras engraçadas. Daqui a pouco eu vou contar, gente. Quem é o famoso que resolveu fazer uma surpresa pro filho e fez uma figurinha do filho pro álbum da Copa? Quer dizer, Neymar não tem figurinha, mas o filho desse famoso tem.
1: Tá chique o garoto, hein? Segura aí, turma.
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1: Rádio Disney, bom dia, são 10h27.
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5: É isso aí, minha turma. Tamo de volta. Bom dia pra geral. É Rodrigo Campos e Keila Gimenez dentro do seu radinho, fazendo fofoca, né?

0: Rádio Disney, é tudo B.O.B., Bruno Mars, tudo mais. Estamos aqui na missão, hein? Tem um par de ingressos pra você curtir uma sessão exclusiva com o time Rádio Disney, time da manhã, né?
1: Eita, time da manhã,
0: Morning Crew. Turma, é o seguinte, nós vamos fechar uma sala de cinema pra gente assistir juntos o Mandaloriano e Grogu. Vai rolar dia 29 no Shopping Bourbon, 9 da noite, vai ter pipoca e refri tudo na faixa. Vamos nessa? Só manda o WhatsApp pra Rádio Disney que já pertinho das 11 tem sorteio. São 10h39, 943-99-9130.
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0: Bora lá, Keilinha Jimenez. Quem é que tá no álbum de figurinhas? O Neymar não tá, né? Agora o pessoal do álbum de figurinhas vai ter que corrigir, né?
3: Gente, vai colar onde a figurinha do Neymar? Tava perguntando pra... Gente, vai colar onde? Na minha testa. Porque não tem lugar pra colar a figurinha do Neymar. Vai ter que fazer um álbum novo, né?
0: É.
3: Bom, mas voltando ao álbum, realmente, isso é uma mania. Todo mundo gosta, a galera fica aí comprando figurinha. E tem um famoso que resolveu fazer uma surpresa pro filho. O filho do Murilo Rufi com a Marília Mendonça, o Leozinho, tem 6 anos e é apaixonado por futebol. Joga futebol, faz aula de futebol, adora futebol. Tava colecionando aí as figurinhas da Copa. O Murilo, o que que ele fez? Fez uma surpresa pro filho. Fez uma figurinha com a carinha do Léo. Como se ele fosse jogador da seleção. O menino ficou todo emocionado. E ainda o Murilo postou que aquela sim era a figurinha mais valiosa da Copa. É, poxa, realmente pra ele é, né? Poxa. E eu achei uma surpresa e tanto. Neymar não tem figurinha, mas o filho do Murilo Rufi tem.
0: Esse da... Olha aí, tá chique o menino, hein? Keila Jimenez.
3: É, daqui a pouco eu vou contar, gente, por que que o João Guilherme não quer viver o pai dele no cinema? Quer fazer o tio no filme. É, ele prefere ser o Leandro do que o Leonardo. Vou
0: mas
3: contar o motivo.
0: Olha... Será que o cachê pra ser o Leandro é maior?
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0: seguimos por aqui, Keilinha Gimenez, contando tudo do, da vida dos famosos, né? Fofocando, que é o que a gente gosta, né? Mas vem cá, me diga uma coisa. Vai vir um filme aí, Não Aprendi a Dizer Adeus, né? Do Leandro Leonardo. E que história é essa aí? Que o menino não quer ser... O filho do Leonardo quer viver o Leandro no cinema?
1: É, isso mesmo. Olha só, vai rolar uma cinebiografia contando a história de Leandro e Leonardo, uma das maiores duplas sertanejas desse país, né? Uma das maiores mesmo. E o João Guilherme, que é ator e filho do Leonardo, ele falou que não quer viver o pai dele no cinema, não. Mas, gente, rolou uma briga? Ele não gosta do pai? Não, não é nada disso. Ele falou que ele prefere fazer o tio, o Leandro, por dois motivos. Primeiro, o João Guilherme sempre ouviu falar muito do Leandro, mas ele não conheceu o Leandro. Ele nasceu depois da morte do Leandro. O Leandro morreu aos 36 anos e o João Guilherme não tinha nascido ainda. Então ele não conheceu o tio pessoalmente. Então ele acha que é uma maneira de homenagear a família, homenagear o tio, entender um pouco melhor a história do tio, né? Que foi triste, né? Acabou morrendo no auge do sucesso, ele teve um câncer, a dupla, né? Acabou, ficou aí só o Leonardo. E ele falou que também é um jeito dele não ser comparado ao pai. Porque se ele for viver o pai no cinema, vai ter essa comparação. Então ele prefere fazer o tio. O Leandro, parece que já estão conversando com o João Guilherme pra ele viver o tio no cinema. Ainda não tem data de estreia aí esse filme sobre Leandro e Leonardo.
0: Ah, então tá explicado. É bom, agora ele vai conhecer bem o tio dele vivendo o tio dele no cinema, né? Gostei, gostei.
1: É verdade. E a história do Leandro é muito, né, assim, é uma história muito marcante, né? Ele morreu, como eu disse, aos 36, em 1998, no auge da dupla. Então, assim, é um personagem também interessante. Acho que o João Guilherme tá de olho nisso, com certeza. Vou contar também daqui a pouco, gente. Ih, tem uma famosa que fez transplante de cabelo, mas não ficou cabeluda como ela esperava, não.
0: Ixi, peraí, turma.

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2: Felipe Araújo, de um jeito um tanto quanto diferente. Mais ou menos assim, ó.

0: Rádio Disney é tudo Beyoncé. Hello.
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0: Keila Jimenez, antes do beijo bye bye, qual é a famosa que fez transplante capilar, porém parece que não deu muito certo? O que aconteceu, Keilinha?
2: Pois é, depois dos homens, agora é a vez das famosas fazerem transplante capilar, né? As famosas estão perdendo cabelo, mas a cabeleira da Xuxa não ficou do jeito que ela esperava, não.
0: Ô, louco! O que que aconteceu, Keilinha Jimenez?
2: A Xuxa disse que ela sempre teve pouco cabelo, resolveu fazer transplante porque ela disse que tava com alopecia, uns buracos mesmo, caindo o cabelo. E aí fez transplante, mas não ficou cabeluda.
0: Oxe.
2: Ela disse que pensou que ia nascer um monte de cabelo, mas não rolou. Oxe. E aí explicaram pra ela, olha, não é que você vai ter um monte de cabelo, você vai ter o tanto de cabelo que você tinha. E ela sempre teve pouquinho. Então ela ficou com aquele pouquinho, ela disse que tá feliz, vai manter o cabelo curtinho, tá feliz com o resultado. Mas assim, aquele lance de jogar o cabelão não vai rolar, não.
0: Ai, Keila Jimenez, eu não sei se eu acho que eu tô precisando fazer um transplante, porque aqui atrás a coroa, aquela coroa de anjinho, tá aparecendo já, Keila Jimenez.
2: Transplante, Rodrigo, para, isso é sabedoria.
0: Vamos embora, Keilinha. Vamos nessa.
2: Eu vou, Rodrigo, eu vou com Deus. Mas antes eu quero dizer uma coisa pra você,
0: diga,
2: viu? Como diz Vini Júnior, fica bem, Rodrigo, tá? Um beijo pra você e um beijo pra galera da Rádio Disney.
0: Fica bem, querida Jimenez. Turma, atenção! Quem vai levar um par de ingressos pra curtir Mandaloriano e Grogu, dia 29, com a galera Rádio Disney. Vamos fechar uma sala de cinema. A gente vai curtir juntos essa sessão exclusiva. 9 da noite no Shopping Bourbon, pipoca, refri, tudo na faixa. Parabéns, Ana Júlia Fernandes Ferraris. Final do fone 4853. Ganhou, Aninha. A gente vai entrar em contato e mandar os ingressos, tá bom? Vem aí, desafio Rádio Disney.
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8: É isso aí, já tem Desafio Rádio Disney, pergunta Kita, tem tudo. E pro grande campeão dessa semana, tem uma panela

conhecimentos sobre Disney, Pixar, Marvel, Star Wars. 943-99-9130, hashtag Desafio Rádio Disney. Tô esperando você. Daqui uns 15 minutos a gente vai entrar no ar ao vivo, hein? Tá chegando o som da Simone Mendes. Você gosta? Vou tocar

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0: da Aiva. Alô, Laxmi, bom dia!
1: Bom dia, tudo bem?
0: Tudo, e você, Laxmi? Tá falando da onde?
1: Eu falo aqui de São Paulo, próximo ao zoológico, Zona Sul.
0: Zona Sul é nóis, hein? Ô, Laxmi, você tá em casa ou tá no trabalho?
1: Eu tô em casa.
0: Tá em casa? Tem alguém pra te ajudar? Eu estou sozinho.
1: Tem meu marido.
0: O maridão vai te ajudar. Laxmi, ó, presta atenção, nada de viva voz, que senão você não vai conseguir entender a pergunta, beleza?
1: Combinado, beleza.
0: Então vamos nessa, capricha!
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0: Atenção, Laxmi, eu quero saber, qual é o nome do super-herói que é milionário? É o Homem de Ferro ou o Homem-Aranha?
2: Tempo.
1: Tony Stark.
0: É isso aí, é o Homem de Ferro.
1: Isso, Homem de Ferro.
0: Vamos nessa. Ó, deixa eu te falar uma coisa, Laxmi. Até agora, tá. A maior pontuação é 40 pontos. Se você empatar 40, com os 40 pontos, por exemplo, você acertou a primeira. Se você acertar a segunda, aí você vai empatar. Se você errar a terceira, combinado, vai continuar empatado. E aí nós teremos o critério de desempate, que é o tempo de resposta. Quanto mais rápido for, melhor. Porque quem for mais rápido leva no critério de desempate. Então vamos lá!
2: 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Valendo 30 pontos.
0: Muito bem! Laxmi, eu quero saber, qual é o vilão de Homem-Aranha Longe de Casa?
2: Tempo.
0: Ó o tempo. Ó o tempo.
1: Ai, meu Deus.
0: Acabou o tempo, Laxmi.
1: Acabou o tempo.
0: Acabou. É mistério a resposta. Calma que você
1: mistério.
0: Ainda tá
1: no jogo.
0: Calma, relaxa, tá. Respira. Cadê teu marido? Como é o nome do teu marido?
1: É Marco.
0: Ô, Marco. Corre aí, Marcão.
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0: Vamos nessa. Eu quero saber, Laxmi, me fala, qual é o ano de lançamento de Carros 3?
2: Tempo.
1: Carros 3.
0: Chuta. Olha o tempo. Olha o tempo.
1: 2017.
0: Ah, o tempo acabou. Que resposta que você falou?
1: 2017.
0: A resposta tá certa. Ai, meu Deus. Ô, Laxmi. Não acredito. Não acredito.
2: Pontuação final.
0: Você fez 10 pontos. Ficou nervosa? Você ficou nervosa?
1: Fiquei. Muito rápido.
0: É, o tempo aqui. Mas calma, é o seguinte. Eu tenho uma pergunta extra pra você aqui, Laxmi. Tem uma surpresa no Desafio Rádio Disney. 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Conhece a Kita? 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
0: Meu Deus. Eu fiquei aqui pensando, não é possível. Acabou de ganhar. O Laxmi vai levar R$250.
1: Ai,
0: o almoço tá garantido, hein? Parabéns. Uhul. O almoço tá garantido. Quer mandar beijo pra alguém, Laxmi?
1: Ai, obrigada. Eu quero pra minha família, pro meu irmão que ajudou. E boa semana pra todos nós.
0: Valeu, um beijo grande pra você. Turma, manda o WhatsApp, hein? 943-99-9130. Coloca o hashtag Desafio Rádio Disney e bora testar os seus conhecimentos. 5:30 da tarde tem mais. Quem será que vai levar a panela de arroz?
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0: Muito bem, muito bem, muito
3: alguém
0: bem.
3: Tá pegando, meu.
0: Turma, pra galera que tá curtindo a Rádio Disney, pra galera que tá no Disney Plus, sorria, você está no Disney Plus. Rafa Torres tá aqui. E aí, Rafa?
4: E irmão, bom dia pra todos os ouvintes da Rádio Disney, que honra estar aqui, cara.
0: Pô, que legal, Rafa Torres, ele veio aqui pra participar do Papos, é o Papo Com, hoje que vai ser com a Jane Lima, vai ser uma entrevista super legal, logo logo vai estar disponível, a gente vai fazer a gravação da entrevista agora, né, você já entra no youtube.com/radiodisneybra, vai lá, se inscreve, clica no sininho, e aí é o seguinte, o Rafa Torres está lançando o álbum, o álbum Alma, né?
4: Sim, Rodrigão,
0: puxa, que legal.
4: A gente gravou um álbum agora, que é o maior DVD, né, da minha carreira. É, a gente gravou aqui em São Paulo, ali na Vibra, e com ingressos esgotados. Acho que vai ser um passo muito legal, assim, um super degrau, cara. E
0: participação
4: e a galera,
0: do João Gomes, né?
4: Participação de João Gomes, de Ilcim.

0: O Gustavo Mioto, Marcos Belucci, Rafaela Santos, Mestrinho.
1: Poxa, que legal, hein?
0: Bruno Calimã, que é um grande amigo, um grande parceiro de composição. E tá performando muito bem, cara. A gente lançou a primeira parte desse álbum, ele já tá batendo ali a casa dos 50 milhões de streamings.
1: Uau,
0: e
1: legal,
0: tá tendo uma aceitação, assim, mais rápido do que os álbuns anteriores, né? Mesmo que no primeiro a gente tinha Libera Ela, no segundo tinha Ferra Minha Vida, que foram músicas que performaram muito bem.
1: Legal.
0: Esse tá... A gente tá sentindo um movimento mais rápido, assim, da galera.
1: Vai ser legal que você vai poder contar... Pode falar.
0: Tô muito feliz com ele, com a galera tá se identificando, assim, com as músicas dele. Tá...
1: Poxa, bacana. Vai ter o Papos Com agora, né, com a Jane Lima, que você vai poder contar tudo o que tá acontecendo, tudo sobre o novo álbum Alma, no youtube.com/radiodisneybra. Turma, já vai lá pra se inscrever, clicar no sininho, pra você conferir esse bate-papo que vai ser super legal. Seja muito bem-vindo aqui na Rádio Disney,
0: Rafa. Muito obrigado, Rodrigão.
1: Valeu.
0: Um beijo no coração de todos os ouvintes e de todo mundo da Rádio Disney.
1: Valeu.
0: Valeu.
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5: Ó, dica de milhões. O nosso passageiro 5 estrelas está na Zona Sul, em Santo Amaro. Hoje a corrida premiada está em Santo Amaro. Boa sorte, hein? É tudo.

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0: tudo! Matheus e Cauã ao vivo e a cores. Olha, turma, deixa eu falar uma coisa. Hoje tá da hora, hein? Estamos recebendo várias visitas aqui na Rádio Disney. Agora eu vou trocar uma ideia com Danilo e Davi. Pois é, Danilo e Davi nos estúdios Rádio Disney. E aí, rapaziada?
1: E aí? Bom dia!
0: Bom dia, bom dia!
2: Bom dia a todos! Prazer estar de volta aqui na Disney. Pô, a gente veio a última vez, ficamos encantados com o estúdio. Agora tá cada vez melhor, cara. Vocês estão crescendo, hein?
0: Sorria, você está no Disney Plus.
2: Eita! Bom demais! Obrigado pelo espaço mais uma vez.
0: Pô, seja sempre muito bem-vindo. Portas abertas aqui na Rádio Disney. Turma, Danilo e Davi estão lançando a novidade. Não mexe nas minhas gavetas. Nas minhas gavetas.
3: Já mexeram nas suas gavetas?
0: Putz. Se mexeram, não descobriram.
3: Ah,
0: é. Isso é um problema. Mexer nas gavetas é um problema, né?
3: Grande demais.
2: Certo. Cara, quando... É engraçado, né? Os caras... Eu vi um vídeo esses dias na internet. Um menino falando assim... Oh, olha essa menina aqui, ó. Que eu tô ficando e tal. Tô me envolvendo, tô pegando. De repente, no outro dia, ele viu o amigo dele seguindo a menina.
0: Vixe, olha aí, tá vendo? Mexendo nas gavetas
2: é loucura. Gaveta é coisa íntima, né?
3: A gente já lançou a música pra ninguém mexer nas nossas gavetas, entendeu?
0: Melhor, né? Já mexeram na sua gaveta? Fala a verdade.
3: Ah, cara, eu falo isso, né? Não existe ninguém no mundo que nunca mexeu na gaveta de alguém ou se não mexeram nas suas gavetas em algum momento da vida. Não tem jeito, né?
2: Tanto que quando você é solteiro e fica com uma pessoa uma vez e essa pessoa, a mulher, tem vontade de casar, construir uma família... Ficou com ela, nunca mais viu na vida, você mexeu na gaveta de alguém.
0: É verdade. É verdade.
3: Essa gaveta é usada, né?
2: Exatamente.
0: não tem meio como que fugir desse negócio da gaveta.
2: Não tem pra onde correr.
0: Turma, tem aí, tá chegando o álbum Alianças Volume 2, né? Qual que é a expectativa pro novo álbum? Conta um pouquinho pra gente. Aliás, vai ter gravação de conversas aqui, nosso podcast na Rádio Disney. Vai ter um monte de coisa pra galera curtir. Danilo e Davi, vocês vão dar um tempão aqui com a gente. Mas fala um pouquinho da expectativa desse novo álbum que vocês estão lançando.
2: Cara, nossa expectativa tá muito boa. É, a gente desenvolveu esse Aliança um ano e meio atrás. Mais agora, né? Porque a gente lançou já tem alguns meses, então a gente pode falar uns dois anos atrás. A gente idealizou o Aliança justamente pra trazer os nossos fãs, nossos colaboradores, toda a nossa família, Danilo e Davi, pra uma coisa só que se chama Aliança. É uma aliança que todos nós temos. Então a gente desenvolveu esse DVD, lançamos o volume 1. E assim, é o nosso maior DVD, a gente construiu isso com muito amor, com muito carinho, né, irmão?
3: Demais. A gente lançou o volume 1 e o volume 2 agora, né?
2: Uhum.
3: O volume 2, ele foi lançado acho que essa semana, se eu não me engano.
2: Foi, dia 14 de maio.
0: Acabou de sair do forno.
3: Saiu do forno agora, com Eu Não Sou Terapia, Solta Eu. É, que mais tem aí, irmão?
2: Tem... Tá Chorando Por Quê?
3: Jogando Lágrimas.
2: Ferido.
3: Não, só música boa. E a gente agora tá preparando pro 3, né?
0: Exato. Já tá pensando no 3.
3: Tem o volume 3, que conta com duas músicas que a gente acredita muito, que uma delas é Mulher Nunca Foi Pra Menino. E a outra é Boneco de Pano.
2: Cara, esse disco, assim, disparado, a gente garimpou muito. A gente escutou mais de 600, 700 músicas. A gente se sente na responsabilidade de lançar músicas com letras boas, sem falar coisas pejorativas, tanto que hoje o nosso público também é criançada. Chega crianças quase todos os dias, todos os shows, né? No nosso camarim, a gente quer dar bom exemplo, quer trazer músicas que falam de coisas, fala de um relacionamento comum, que eles vão viver quando crescer, mas que não seja algo que faça a criança crescer falando coisas que não deveria.
0: Tá dando
2: um
0: bom exemplo, né?
2: Isso.
0: Bom exemplo pra criançada, isso que é bacana. Bom, é o seguinte, vamos fazer o seguinte, nós vamos pro intervalo, Danilo e Davi tá aqui na Rádio Disney trocando uma ideia com a gente, daqui a pouco vai começar o WhatsApp liberado, é a hora.
3: Perfeito.
0: E a galera pede música aqui na Rádio Disney. E aí nós vamos descobrir qual música do Danilo e Davi a galera vai pedir aqui no WhatsApp Rádio Disney. Vocês ficam aqui mais um pouquinho?
3: Demais, eu tô ansioso já.
0: Então demorou, segura aí.
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0: Bora lá! Tamo de volta, turma. Boa tarde, Brejeira. O horário do almoço, né? O WhatsApp vai ficar liberado. Pode pedir música que eu vou atender geral. É tudo!
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0: É isso aí, turma. WhatsApp tá liberado. É
7: essa hora, Danilo e Davi continuam aqui no estúdio. Hora eu tô de garçom aqui. Essa aí, o horário do almoço, eu viro o garçom que eu vou servindo a galera, entendeu?
12: E você sabe, tem uma música nossa que fala: chega o garçom.
7: Olha aí.
12: Com os balões.
13: Aí, tô dando autógrafo aqui, viu?
7: Já deixei
13: pra galera, pros fãs da Disney.
7: Olha aí, ó. Vai ter cartãozinho assinado pelo Danilo e Davi aqui na Rádio Disney.
12: A gente tem uma letrinha de médico, mas dá pra entender.
7: Pior que a minha, duvido que seja. Que a minha, só por Deus. Bom, deixa eu falar uma coisa, turma. Manda o WhatsApp aqui pra Rádio Disney pra você pedir música. Tá valendo um par de ingressos pra curtir Família no Parque com infláveis gigantes. Tem tirolesa e muita diversão pra curtir com toda a família. Família, quase que não sai.
12: Ah,
7: que
12: quase.
7: Loucura, cara. Ô, louco. Ingressos válidos para os finais de semana de maio. Então aproveita que maio tá acabando. Tem noção? Dia 21 de maio. Junho já tá aí.
12: Cara, já estamos chegando no meio do ano, quase.
7: Já tá rolando a contagem regressiva quase pro 13º.
13: Tá tão rápido que até o Free chegou antes.
7: Você é louco, meu Deus.
12: O Free já chegou valendo aqui. Pelo menos aqui em São Paulo o negócio tá pegando,
13: estralando,
12: pegando frio. Nem vou falar pegando fogo, porque fogo acho que nem pega.
13: O fogo tá com frio.
7: Tá loucura. Ó, chegou o primeiro pedido da galera aqui no 943-99-9130. Bora ouvir?
14: Boa tarde, Rádio Disney. Aqui é a Paula de Mogi das Cruzes. Toca Paga, Paga, Paga, Danilo e Davi, pra gente, por favor.
13: Ô, Paula, obrigado aí pelo pedido.
12: Vamos tocar na hora.
7: Demorou, né?
12: Acho que pediu, a gente tem que tocar agora, né?
7: Sabe como é que funciona, né?
14: Valeu, vamos, Rádio Disney. A rádio quer tudo.
15: Eu acho que você tem que mandar aquela mensagem. Mas manda o que tá no seu coração. 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
16: Ei, boa noite. Antes de te bloquear, eu só vim te dizer que a partir de hoje pode tocar o terror, fazer o que quiser fazer. A boca é sua, curte suas farras. Sinto mais nada.
15: Não, apaga, apaga, apaga.

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0: Seja ex. Turma, tá valendo aqui par de ingressos pra curtir família no parque, hein? Rolezão com infláveis gigantes, tirolesa e muita diversão pra curtir com toda a família. Válidos somente para os finais de semana de maio. Bora aproveitar, hein? 943-99-9130. Pede sua música que você vai concorrer. Pertinho da Uma tem sorteio. 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
8: É tudo! Tamo de volta, turma, bora! Eita, potência! O WhatsApp tá liberado, hein? Chama o garçom que eu tô atendendo a galera. É tudo!
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8: Horário do almoço é assim, né? Geral colando na Rádio Disney pedindo música. Ó, e o presentão tá demais, hein? Pra aproveitar final de semana de maio. Bora aproveitar porque tá acabando o maio. Piscou é junho, hein? Eu tenho um par de ingressos pra curtir família no parque com infláveis gigantes, tirolesa e muita diversão pra você curtir com toda a sua família. Finais de semana de maio. Fechou? Estamos combinados? Então bora lá. 943-99-9130.
10: Oiê! Oi! Boa tarde, aqui é a Natália, Zona Norte, Tremembé.
8: Fala, Nath.
10: E nesse dia friozinho de hoje, tá frio. Eu queria ouvir Adele.
8: Demorou.
10: Um beijo e a rádio.

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1: Matheus e Cauã, Jorge e Matheus.
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1: É isso aí, o WhatsApp tá liberado, pede sua música. Quem vai falar comigo?
3: Oi, Rádio Disney, aqui é a Mariana da Zona Leste de São Paulo e queria pedir uma música do Alok.
1: Demorou.
3: Beijo, a Rádio

0: Yeah! 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Bora que ainda dá tempo.
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0: Fala com o garçom, horário do almoço é nóis.
2: Fala, Rádio Disney. Fala, meu garçom.
0: E aí, meu mano?
2: Alexandre aqui de Mauá, indo trabalhar agora, ouvindo a Rádio Disney.
0: Aí.
2: Toca aí pra mim, nem pagando.
0: Demorou.
2: Valeu, Rádio Disney. É tudo.

0: cadastro e menos é mais aqui na Rádio Disney, nem pagando. Atenção, turma! Hora do sorteio, hora do presentão. Quem vai levar par de ingressos pra curtir família no parque? Esses ingressos valem para os finais de semana agora de maio, tá bom? Então bora aproveitar! Tem infláveis gigantes, tirolesa, muita diversão pra curtir com toda a família. Parabéns, Sebastião Moraes, final do fone 7985. Sebastião, a gente vai entrar em contato e mandar os ingressos. Fechou? Demorou? É nóis? Tamo junto? Obrigado a todo mundo que participou!
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0: Fechou? Tá combinado, né?
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0: Muito bem, muito bem. Pela Libertadores, o Flamengo venceu o Estudiantes de La Plata. Quase que não sai. 1-0, turma, e garantiu sua vaga nas oitavas de final. Com gol de Pedro, a equipe de Leonardo Jardim chegou aos 10 pontos no grupo A. Os cariocas ainda podem chegar a 13 pontos caso conquistem os 3 pontos da partida anulada contra o Independiente Medellín. Olha, hoje tem jogão, hein? Hoje tem jogão da Libertadores na tela da ESPN às 9:30 da noite. O Corinthians visita o Peñarol em Montevidéu pela quinta rodada da fase de grupos. O Timão já está classificado e busca a vitória para garantir a melhor campanha da fase de grupos. Já os uruguaios vão pro tudo ou nada, já que são lanterna do grupo E, né? 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

as próximas três músicas e manda pra gente, junto com a hashtag Me Leva Pro Camarote e o nome do seu time do coração, porque tá valendo um par de ingressos pra você ir no estádio, ficar no camarote, premium, open bar, open food e curtir o jogo do futebol do seu time do coração. Quer ir nesse rolezinho? Então é só anotar a sequência premiada. Fechou? E não esquece de mandar a hashtag Me Leva Pro Camarote e o nome do seu time do coração. 943-99-9130. Vem aí a primeira música da sequência premiada. É Lewis Tomlinson.

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0: Turma, Trio Rádio Disney no esquema, hein? Já, já, pertinho das duas, as três últimas músicas dessa hora serão as suas, tá? Capricha, vale voucher, quita R$250 pra você pedir o seu almoço. 250, turma! Eita! 943-99-9130, bora ganhar esse voucher da Kita. Tô esperando você!
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2: Marco Luque com Together aqui no ar, continuando a programação da Rádio Disney. Bora pra pergunta.
3: Olha a mensagem. Eu sou o Lucas, mais conhecido como Charlinho. Marco Luque, me ajuda, cara. Tô querendo arranjar um namoro, mas tá difícil. Eu conheço as meninas e todas que eu conheço é sempre a mesma história. Não sou eu, é elas. E agora, o que eu faço? Me divirto com as erradas ou busco o romance verdadeiro ainda?
2: Que beleza. Agora roda a roleta e vamos ver quem vai responder essa pérola.
1: Silas, simplesmente.
4: E aí, galera, beleza pura? Silas simplesmente respondendo a questão aqui de Charlinho. Charlinho, não é elas, são elas. E um pequeno ajuste. Em um primeiro encontro, apresente-se como Lucas, Lucão, algo mais agressivo. Em um início de romance, Charlinho não passa a seriedade necessária. Você, por acaso, por obsesque, já ouviu algum filme de amor em que um galã se chamava Charlinho? Por outro lado, Charlinho, na roda dos moleque, é sucesso, aí sim. Todo homem quer ser amigo do Charlinho. Nome de molecão, solto, boleiro, todo retrospectivo. Por isso, saiba o momento de usar seus dois nomes artísticos. Agora, sobre a question, elas mesmas lhe responderam. O problema eram elas. Mentalize isso, acredite. Não

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2: Rádio Disney, boa tarde, 1h28.
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15: Bora lá! Dica de milhões, hein? Corrida premiada hoje na Zona Sul, em Santo Amaro. Passageiro 5 estrelas vai chamar uma corrida.

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1: Bora lá. Olá, Rádio Disney, tudo bem?
2: Tudo
1: Eu
2: bom?
1: Sou o Ronaldo, escuto esse aplicativo de Guarulhos. Queria pedir um trio Rádio Disney.
3: Boa.
1: The Weeknd, Biting Lights.
3: Certo.
1: Marília Mendonça, Leão.
3: Uhum.
1: E Ian. Pode ser a música nova dele.
3: Fechou.
1: Rádio Disney é tudo.

0: Rádio Disney é tudo e antes da...
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0: Fechou o Trio Rádio Disney. Teve Marilinha Mendonça, Leão e The Weeknd, Blind Lights. Agora atenção, vamos sortear o voucher de R$250 para você pedir o seu rango na Quita. 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Valeu todo mundo que participou. Turma, time da tarde, ó, entre 4 e 5 da tarde vai rolar mais uma senha que abre o baú do Tesouro Rádio Disney, né? Deixa eu abrir aqui. Olha, lotado de moedas mágicas, hein? Cada moeda vale duzentão, 4 oncinhas. Então, fica esperto e fica esperta, entre 4 e 5 da tarde tem mais uma senha, beleza? E também vai rolar mais sequência premiada, aquela sequência que você anota 3 músicas, manda pra gente com aquela hashtag marotinha, que é Me Leva Pro Camarote e o nome do seu time do coração, valendo par de ingressos pra você ir pro estádio assistir o jogo do seu time do coração no camarote. Você e um acompanhante, open bar, open food, tudo naquele esquemão. É o que vem aí pela nossa tarde aqui na Rádio Disney. Eu sou Rodrigo Campos, tô indo nessa, volta amanhã, 10 da manhã. Fechou, turma? É nóis. Beijo, juízo, hein?
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0: Rádio Disney, faltam 2 minutos para as 2.
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7: 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E aí, tudo certinho com você? Boa quinta-feira. Eu sou o Gustavo Sam. A partir de agora te faço companhia por aqui nos 93. E aí, na correria? Fazendo o que tem que fazer, né, senhoras e senhores? É a

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2: Vocês precisam admitir alguma coisa.

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2: Presta atenção nessa história.
3: Pode vir, tá de boa.

0: por aqui, gente.
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0: Tá entregue em 30 minutos de música sem moderação. Tava valendo o kit Giovanna Baby também com spray hidratante. Quem se deu bem foi a Zineide Araújo Bezerra. Parabéns, Zineide. Entrada Fone 571, nossa equipe agora entra em contato para mais informações. Beijo!
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0: Curiosidades. Gente, se liga só, tem cidade no Brasil indo muito bem quando o assunto é qualidade de vida e outras ainda ficam bem pra trás, né? O novo ranking mede como a vida real funciona, de serviço básico à oportunidade, e mostra um mapa bem desigual do país. Gavião Peixoto, no interior de São Paulo, ficou no topo. Entre as capitais, Curitiba lidera com Brasília e São Paulo logo atrás. E na outra ponta, as piores notas se concentram principalmente no norte, e Uiramutã, em Roraima, fechou a lista. O dado acende um alerta. O CEP ainda pesa e muito na rotina de quem busca segurança, bem-estar e chance de crescer.
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0: Rádio Disney 3:33.
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0: Já voltamos! Boa quinta-feira pra você aí, hein? Seguimos juntos na tarde da Rádio Disney com as melhores músicas e os melhores prêmios.

Rádio Disney, é tudo som do Ferrugem, arrependidaço na programação. E olha, é o seguinte, hein, tava valendo o kit Giovanna Baby com spray hidratante, colônia e desodorante. Quem tá levando é a Zenaide Araújo.

0: músicas pra você aqui na Rádio Disney. Aguenta aí porque ele tá chegando.
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2: Marco Luque com Together aqui no ar, continuando a programação da Rádio Disney. Bora pra pergunta.
3: Olha a mensagem. Eu sou o Lucas, mais conhecido como Charlinho. Marco Luque, me ajuda, cara. Tô querendo arranjar um namoro, mas tá difícil. Eu conheço as meninas e todas que eu conheço é sempre a mesma história. Não sou eu, é elas. E agora, o que eu faço? Me divirto com as erradas ou busco romance verdadeiro ainda?
2: Que beleza. Agora roda a roleta e vamos ver quem vai responder essa pérola.
1: Silas, simplesmente.
4: E aí, galera, beleza pura? Silas, simplesmente, respondendo a questão aqui de Charlinho. Charlinho, não é elas, são elas. E um pequeno ajuste. Em um primeiro encontro, apresente-se como Lucas, Lucão, algo mais agressístico. Em um início de romance, Charlinho, não passa a seriedade necessária. Você, por acaso, por obséquio, já ouviu algum filme de amor em que um galã se chamava Charlinho? Por outro lado, Charlinho, na roda dos moleque é sucesso, aí sim. Todo homem quer ser amigo do Charlinho. Nome de molecão, solto, boleiro, todo retrospectivo. Por isso, saiba o momento de usar seus dois nomes artísticos. Agora, sobre a question, elas mesmas lhe responderam. O problema eram elas. Mentalize isso, acredite. Não duvide dessa informação, Lucão. Agora você está no caminho certo, Lucas. O tempo é seu aliado. E quando você parar de procurar, o amor vai lhe encontrar e lhe dar um chameguinho, Charlinho. Já já tem mais Together aqui na Rádio Disney e não sai daí não, Charlinho. Fenômeno.
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7: Vamos que vamos, meu povo! Abrindo mais uma hora aqui na Rádio Disney. E é o seguinte, a partir de agora tá valendo o par de ingressos pro Melly Music. Vamos nessa, curtir com a gente? 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
1: Ó, chegou o seu momento, e olha que você solta a voz aqui na Rádio Disney e canta pra gente. Quem tá hoje participando, concorrendo a ingressos do Melly Music, que rola nesse domingo, é a Brenda. E aí, Brenda, vamos cantar?
2: Oi, meu nome é Brenda, eu sou de Campinas e eu gostaria que vocês tocassem a partir da Rosé e Bruno Mars. Que se fez, sente o bomba.

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0: Adventure of a Lifetime. Agora 4h20 em São Paulo. Ótima tarde de quinta-feira pra você que tá aqui nos 91.3. Obrigado aí pela sua sintonia. Galera do bem, seguinte, ó. Nessa hora tem par de ingressos pro Melly Music, dia 24 de maio, na Arena Pacaembu. Aliás, a rádio oficial, Rádio Disney, é a rádio oficial do Melly Music. Par de ingressos tá na mão. Já manda vir no WhatsApp, Rádio Disney. Vai lá, 943-99-9130. Nome completo, final da hora tem resultado. Fechou? Participa lá. Boa sorte.
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0: Oh, a ESPN e o Disney Plus Premium vão transmitir às 19h Atlético Mineiro e Cienciano do Peru pela Copa Sul-Americana. Na lanterna do Grupo B, a equipe alvinegra precisa de resultado positivo para seguir com chances de avançar às oitavas. Mais tarde, às 21h30 da noite, a ESPN e o Disney Plus vão transmitir Peñarol e Corinthians pela Libertadores. O timão tá invicto na competição, né? Sendo o líder do Grupo E. Bom, e ainda falando neles, a FIFA aplicou na manhã dessa quinta-feira um transfer ban ao Corinthians por uma dívida com Philadelphia Union dos Estados Unidos, pela compra do volante José Martínez em 2024. Assim, o alvinegro está proibido de registrar novos jogadores por até 3 janelas de transferência. 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
0: Rádio Disney 4h22 em São Paulo. Boa tarde.
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7: Bora, galera do bem, estamos de volta. Cada dia que passa tem mais gente vindo aqui para os 91.3, mais gente se juntando à família Rádio Disney. Obrigado pela sintonia.
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0: chonou? Como é que não chona?
1: Rádio Disney é tudo Jorge Matheus com Henrique e Juliane. Aqui tá rolando, ó.
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1: Para pro Canta aí, tem mais gente soltando a voz aqui no palco do Canta aí. Cadê a Nicole?
3: Oi, Rádio Disney. Aqui é a Nicole da Zona Leste de São Paulo. E eu queria ouvir hoje Gustavo Mioto. 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

0: Menos é Mais na playlist Rádio Disney.
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0: Ó, Canta aí ficando por aqui. Agradecer todo mundo que participou do Canta aí. Valeu, galera do bem. E agora, lembra que eu falei que tinha par de ingressos pro Melly Music? Dia 24 de maio na Arena Pacaembu. Aliás, que festival, hein? Ó, Rádio Disney, a rádio oficial do Melly Music. Vai ter Ana Castela, Lauana Prado, Hugo Henrique, Murilo Ruf. Quem tá levando esse par de ingressos, tá dentro dessa, é você. Larissa Costa, final do telefone 0803. Ô, Larissa, parabéns, Larissa. A produção vai entrar em contato contigo, fechou?
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0: Rádio Disney, agora 4h51. Boa tarde.
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2: Bora lá, começando aqui as oito melhores Rádio Disney. Você vai participar no 943-99-9130. Vai mandar qual a quarta posição. Manda lá, qual a quarta posição, porque tem quatro ingressos na mão. Quatro ingressos aqui, ó, pra vida... A Viva, né? A Vida é uma festa em concert que vai rolar dia 23 de maio, às 3 da tarde, no BTG Pactual Hall, em São Paulo. Quatro ingressos pra você curtir. Então manda qual a quarta posição no 943-99-9130. Participa, boa sorte. Dá um toque também, que daqui a pouco tem desafio, né? Então já manda ver sua inscrição lá também, que vai rolar o desafio Rádio Disney. Começou!
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0: Decide aí.
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1: 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Manda aqui as oito melhores. Rádio Disney participa. 943-99-9130. Qual vai ser a quarta posição? Tem quatro ingressos. Ó, pra você curtir Viva a Vida é uma Festa em concert, dia 23 de maio, às 3 da tarde, no BTG Pactual Hall, aqui em São Paulo. Aliás, um espetáculo bacana, né? Imersivo oficial da Disney e Pixar, inspirado no filme Viva a Vida é uma Festa, levando toda a emoção e as músicas do filme para fora das telas. Então participa, quatro ingressos para você curtir. 943-99-9130, qual a quarta posição? Aqui continua, ó.
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0: Fechando aqui as oito melhores Rádio Disney dessa quinta-feira, Bad Bunny foi a posição 1. E eu tava perguntando qual era a posição 4 hoje, né? Vamos lá então, agora tá saindo aqui. Eu tenho pra você aquele par de ingressos. Aliás, são 4 ingressos pra você que acertasse a quarta posição. Foi Chris Brown, Say Goodbye. 4 ingressos pra você curtir aqui, ó. Viva! A Vida é uma Festa em Concert, dia 23 de maio, às 3 da tarde, no BTG Pactual Hall em Sampa. Um espetáculo bem bacana, oficial da Disney e Pixar, inspirado no filme Viva a Vida. É uma festa, né? Levando toda a emoção e as músicas do filme Fora das Telas. Acertou a quarta posição? Vamos lá então, atenção, quem tá levando aqui os 4 ingressos foi você, Pamela Rocha Figueiredo, final do telefone 2579. Parabéns, Pamela! A produção vai entrar em contato contigo, fechou?
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0: Bora lá pro Desafio Rádio Disney. Vamos lá, quem vai encarar o desafio hoje aqui é o Marco Antônio. Cadê o Marcão? Marcão, boa tarde, Marcão.
2: Boa tarde, beleza, Rádio Disney?
0: Beleza, rapaz. Tá preparado aí, Marcão?
2: Tô preparado.
0: Vamos lá, tá nervoso? Tá de boa?
2: Não, tô com nervoso.
0: Ah, mas vamos lá, vai dar tudo certo, rapaz. Vamos pra pergunta 1, então, vou mandar pra você agora. Produção, solta a pergunta 1.
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0: Ó, 10 pontos valendo aqui nessa pergunta 1, Marcão, atenção. Eu quero saber qual é o nome do grupo do Peter Kill.
2: Desculpa, não entendi a pergunta.
0: É, qual é o nome do grupo do Peter Kill? Aí você manda.
2: O nome do Peter Kill chama. Não sei.
0: Não, passa, então passa. Vamos pra pergunta 2, atenção. Pergunta 2, agora pergunta 1, já escorregou. Mas vamos pergunta 2.
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0: Olá, pergunta 2 agora, Marcão. Qual o ano de lançamento? Qual o ano de lançamento de Elementos?
2: 2023.
0: Aê, Marcão! Muito bem, fez 20 pontos. Aê, rapaz! Aê. Boa, agora vamos pra pergunta 3, Marcão, atenção.
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0: Agora é o seguinte, Marcão. Qual é o nome do herói que usa um arco e flecha da Disney?
1: Tempo.
2: Arqueiro Verde.
0: Nossa, Marcão. Não, não era, Marcão. Quase foi, hein? Era Gavião Arqueiro, mas é o seguinte, vai rolar também aqui pra você. Gavião Arqueiro. Fez 30 pontos aqui, Marcão. 30 pontos. É, por enquanto, vamos agora pra pergunta extra, que tem uma parada aqui pra você, ó.
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0: Agora sim, né, produção? 30 pontos o Marcão fez aqui. Marco Antônio, tem uma pergunta extra Kita pra você. E é o seguinte, tem uma surpresa aqui no Desafio Rádio Disney, tá? Uma parceria especial com o Kita. É, os caras entregam seu pedido em média até 28 minutos. Então agora é o seguinte, Marcão. Se você acertar, você vai levar um voucher de R$250, tá? Da Kita. Tá preparado aí?
2: Tô preparado.
0: Ó, deixa eu já te antecipar que é o seguinte, você tem que responder rapidão, eu não vou dar 28 minutos pra você responder, você tem que responder rapidão, fechou?
2: Combinado, vamos
0: lá. Então, vamos lá, pergunta fácil, fácil, qual é o tempo médio, aliás, de entrega da Kita pro seu almoço chegar quentinho aí na sua porta, Marco Antônio?
2: 10 minutos.
0: Não, Marco Antônio, quase, Marco Antônio, quase.
2: 15 minutos.
0: Quase. Vamos lá. 28 minutos, eu não posso deixar você aqui pra responder em 28 minutos, né? Mas manda aí,
2: certo.
0: Vou dar mais uma chance. Qual o tempo médio de entrega da Kita pro seu almoço chegar aí na sua porta?
2: 28 minutos.
0: Aê, Marcão!
2: Aê,
0: Marco Antônio! Faturou aqui o voucher de R$250 do app de Delivery Kita. Aguenta aí que a produção vai falar contigo, fechou?
2: Fechou, muito obrigado.
0: Valeu, abraço, Marcão, obrigado pela participação aí. Quer mandar abraço? Manda aí.
2: Ah, quero mandar um abraço pra minha esposa, pra minha família, pra minha filha. Amo vocês, eu sou da Rádio Disney.
0: Aí, Marcão, tamo junto, rapaz. É tudo. Fica aí que a produção vai entrar em contato contigo. E o desafio fica por aqui, amanhã tem mais.
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0: Rádio Disney 5:25 em São Paulo.
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Esse Rádio Disney, Pátio do Poço. Seguinte, galera do bem, deixa eu dar um toque da sequência premiada. Aliás, você vai anotar as três próximas músicas aqui, ó, e vai mandar a hashtag aqui também, porque é o seguinte: me leva pro camarote e o nome do seu time do coração. Manda a hashtag me leva pro camarote e o nome do seu time do coração. Anota as próximas três músicas da sequência premiada, porque tem um esquema de primeira pra você, o camarote futebol all inclusive, tá? Curte futebol? Então fica ligado, porque você vai assistir o jogo do seu time do coração no camarote com open bar e open food. Então manda aí, anota a sequência das três músicas e manda a hashtag me leva pro camarote e o nome do time do seu coração. Participa, boa sorte! Agora tem Ted Swings?

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0: E é tudo! Beyoncé com a Shakira na playlist Rádio Disney, Beautiful Liar. Teve também Thiaguinho, Luan Santana. Galera do bem, e o Baú do Tesouro Rádio Disney? Tá esperando aí, né? Vamos lá.
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3: Olha...
0: Você quer sua parte nesse tesouro, CW?
3: Eu quero, cara. Eu estou afim, até porque quando este baú se abre, eu vejo várias moedolas e me dá vontade de pegar uma.
0: Muito
3: mas
0: bem.
3: Eu não posso. Eu queria, mas não posso, né?
0: Amor, cada moeda, quatro oncinhas, cara.
3: Pô, é bom demais, cara. É bom demais. E aí, como é que faz? A galera que tá aqui com a gente tem que estar participando, tem que anotar duas senhas e mandar pra nós, não é?
0: Sim.
3: Exato.
0: Eu quero as moedas mágicas, hashtag, fica ligado. E agora tá saindo mais uma moeda mágica.
3: Com toda a certeza absoluta. Atenção, você que já anotou todas as senhas hoje, de hoje. São duas, todas, né? São duas. E fica anotando sempre, porque você também pode ser o próximo. E ela que se deu super bem hoje, viu? Ó, atenção, tá aberto, abriu pra ela, Carla Michele Rosa, parabéns!
0: Aê, Carla!
3: Carla!
0: Final do telefone
3: 5128. Muito bem. Ó, Carlinha, fica tranquila que a produção vai entrar em contato com você, vai explicar certinho como é que faz pra retirar as suas moedas mágicas.
0: Boa, CW! CW com você a partir de agora aqui na Rádio Disney. Bom trampo aí, mano.
3: Obrigado, meu jovem. Vambora que tá complicada a vida lá fora, viu, pra quem dirige.
0: Então, vai na boa.
3: Bora, bora na boa, valeu!
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18: Simbora, meu povo, tamo de volta. Sejam todos bem-vindos. Muito prazer. Quintamos, 21 de maio de 2026. CW junto contigo até as 10 da noite. Gente, tá um trânsito absurdo. Vambora, vai na boa aqui junto com a... 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
18: Prazer, CW, tá? Esqueci de falar o meu nome. Começamos bem essa quinta-feira, pré-final de semana. E você, a partir de agora, já mandando aquela mensagem de áudio pra mim, contando como é que tá o trânsito por onde você circula nesse exato momento. Tá chovendo, tá garoando. Provavelmente o cara que tá ali na sua frente tá andando um pouco mais devagar que você, você deve estar um pouco irritado, mas aqui tem o melhor playlist pra você. E é o seguinte, já tenho um presente pra você que manda mensagem aqui no 943999130. Eu tenho um par de ingressos para o Família no Parque, com infláveis gigantes, tirolesa e muita diversão aí pra curtir com toda a família. Válido somente aí pros finais de semana de maio. Pra isso então, digo e repito, aquela mensagem de áudio de 15, 20 segundos.

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30. Tá por onde, hein? Atenção, rodízio de veículos. Carros com placa finais 7 e 8 não devem circular no Centro Expandido de São Paulo até as 8 da noite. Segundo o site da CT, São Paulo tem agora cerca de 888 quilômetros de congestionamento. Zona Sul com mais, viu? Trazendo aí 253 quilômetros de congestionamento. Logo depois vem a Zona Oeste com 221. E você, tá por onde? Vem pra cá, participa, tô te esperando.

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0: 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Nelson Coldplay, Viva La Vida, Jorge Mateus, Daft Punk, Pharrell Williams, 6:27, turma! Vamos lá trazer informação pra você, viu? O trânsito tá complicado aqui na capital e também na região metropolitana, Avenida Teutônio Vilela, congestionada no sentido Parelheiros, do autódromo até quase a estrada turística de Parelheiros, tá? Já a Avenida dos Bandeirantes também tá complicada no sentido Imigrantes, da Ponte Ari Torres até a Santo Amaro, e piora depois na altura do aeroporto até a rodovia. E você, hein? Chega mais no 943-99-9130.
2: Atende aí, Rádio Disney, aqui quem fala, Alex de Guarulhos. Tamo por cá, aqui na Dutra, sentido Bom Sucesso. Tá tudo travado, eita, bebê. Mas seguimos firmes aqui, ouvindo Rádio Disney. É tudo, bebê.
3: Boa noite, CW, tudo bem?

0: motorista de aplicativo.
1: E aí?
0: Estou nesse momento na Inhaiamelo.
1: Tá.
0: Pensa num trânsito. Tô indo aqui sentido Tatuapé. Que trânsito que tá aqui. Rapaz, mais ouvindo a rádio, a Disney é tudo e muito mais. Um abraço.
1: Valeu, meu querido.
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6: Vamos lá, turma!

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0: É o som de Guilherme Benuto, filho da mãe, chegando por aqui. Mayo Smith também, Stargaze and Counting Crows, abrindo a sequência 6h44. Você participando com a gente no 943-99-9130, mandando sua mensagem aí, explicando como é que tá o trânsito por onde você circula. Atenção, hein? Avenida Rebouças tá ruim no sentido paulista, da Faria Lima até a Alameda Franca. E no sentido marginal, da rua Capote Valente até o Shopping Eldorado. E você, hein? Chega mais, manda sua mensagem.
3: Boa noite, Rádio Disney, turma da tarde. Oh. Sou Elaine, aqui de São Bernardo do Campo.
0: Boa.
3: Estou a caminho de casa na Avenida 23 de Maio e o trânsito está parado.
0: Vixe.
3: Rádio Disney é tudo.
0: Valeu, minha querida. Tamo junto. Vambora com Rihanna e Justin Timberlake. Rehab.

finais de semana de maio. Parabéns! Saindo agora pra ela, que tá se dando super bem. Fim do fone 2019. Vamos atualizar, hein? 2019? Já foi faz tempo. Fim do fone.

0: pra mim, vai. Se achou ou não achou, hein?
1: Ai, ai, ai, viu? Que quinta-feira gelada. Mas nada como ouvir a playlist da Rádio Disney nos 91.3, trabalhando, meu parceiro, motorista de aplicativo, que foi flagrado hoje e tá levando o voucher pra casa pra dar uma esquentada. É ou não é, meu parceiro Gustavo?
2: Aê. É isso aí. Tô muito feliz. Nunca esperei que ia ganhar esse voucher. O passageiro entrou aqui do nada já oferecendo. Fiquei muito feliz.
1: Tamo junto então, meu parceiro, é isso, o voucher é seu, parabéns. E você aí, meu parceiro motorista de táxi, motorista de aplicativo, minha parceira, não desgruda não, não desacredita não, quem sabe amanhã não é você a levar esse voucher pra casa, hein? Tamo junto, Rádio Disney é tudo!
0: Que legal, Gustavão, parabéns, viu? E amanhã, já posso dar dica? Já devo dar a dica? Amanhã, Zona Oeste. Atenção você, motorista de táxi aplicativo que estará na Zona Oeste. Amanhã, você pode estar levando esse voucher. Então, fique esperto, hein?
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4: Marco Luque com Together aqui no ar. Continuando a programação da Rádio Disney. Bora pra pergunta.
5: Olha a mensagem. Eu sou o Lucas, mais conhecido como Charlinho. Marco Luque, me ajuda, cara. Tô querendo arranjar um namoro, mas tá difícil. Eu conheço as meninas e todas que eu conheço é sempre a mesma história. Não sou eu, é elas. E agora, o que eu faço? Me divirto com as erradas ou busco romance verdadeiro ainda?
4: Que beleza. Agora roda a roleta e vamos ver quem vai responder essa pérola.
3: Silas, simplesmente.
4: E aí, galera, beleza pura? Silas, simplesmente, respondendo a questão aqui de Charlinho. Charlinho, não é elas, são elas. E um pequeno ajuste. Em um primeiro encontro, apresente-se como Lucas, Lucão, algo mais agressístico. Em um início de romance, Charlinho, não passa a seriedade necessária. Você, por acaso, por obséquio, já ouviu algum filme de amor em que um galã se chamava Charlinho? Por outro lado, Charlinho, na roda dos moleque é sucesso, aí sim. Todo homem quer ser amigo do Charlinho. Nome de molecão, solto, boleiro, todo retrospectivo. Por isso, saiba o momento de usar seus dois nomes artísticos. Agora, sobre a question, elas mesmas lhe responderam. O problema eram elas. Mentalize isso, acredite. Não duvide dessa informação, Lucão. Agora você está no caminho certo, Lucas. O tempo é seu aliado. E quando você parar de procurar, o amor vai lhe encontrar e lhe dar um chameguinho, Charlinho. Já já tem mais Together aqui na Rádio Disney e não sai daí não, Charlinho. Fenômeno.
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0: 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Faltam 4 minutos para 7.
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5: 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Vamos lá, gente, estamos de volta. Sejam todos bem-vindos. CW junto contigo agora com uma playlist de 30 minutos direto de muita música boa pra você. É tudo!
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0: Rádio Dizem é tudo, tá aí o som de Katy Perry chegando por aqui, Roar. Zeneto e Cristiano, Olivia Dean, muita música boa em 30 minutos, diretaço pra você.
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0: Agora 7h33.
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0: A ESPN e o Disney Plus Premium já estão transmitindo Atlético Mineiro e Cienciano do Peru pela Copa Sul-Americana. Na lanterna do grupo B, a equipe alvinegra precisa de resultado positivo para seguir aí com chances de avançar às oitavas. Mais tarde, às 9h30, a ESPN e o Disney Plus transmitem Peñarol e Corinthians pela Libertadores. O Timão ainda invicto na competição, sendo o líder do grupo E. Em meio às comemorações do título da Premier League, Gabriel Jesus, que tem contrato com o Arsenal até o meio de 2027, revelou que pensa com frequência em voltar ao Palmeiras, clube que o revelou. Em entrevista, o atacante foi claro ao dizer que voltará a jogar no Verdão, mas que não sabe se hoje, amanhã ou depois disso. Ele quer voltar. 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
0: Tamo de volta, turminha.

0: a hashtag Eu Quero as Moedas Mágicas. Quanto mais você anota, mais chances você tem de ganhar. Você não vai ficar de fora dessa, né, cara? Imagina aí, ó, 4 oncinhas pra você pagar uma conta que ficou pra trás, né? Alguma coisa aí, um presente talvez que você possa dar pra alguém, algum amado, amada, amigo, amiga, mamãe, papai. O que importa mesmo é você levar esse presentaço aqui junto com a Rádio Disney. Pra isso então, anotando as senhas, o que que acontece, hein? Tudo se abre! E essas moedas mágicas podem acabar caindo no seu bolso. Não vá ficar de fora. Fica aqui nos 91.3 e anota entre 8 e 9 da manhã, entre 4 e 5 da tarde, as senhas junto com a hashtag Eu Quero as Moedas Mágicas.
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0: 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Boa noite.
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8: 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Vamos lá, gente. Estamos de volta. Sejam todos bem-vindos. 8:03. Boa noite para você que tá afim de ganhar presente. Sim, eu tenho agora para você par de ingressos.

cantor Harry Styles. Chegando aqui junto com a Rádio Disney é tudo. E eu tenho um par de ingressos para a sessão exclusiva O Mandaloriano e Grogu. E aí, vai ficar de fora? Claro que não, né? Participa aí, boa sorte para você.

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0: 8h25, Matheus e Cauã, Lauana Prado, Justin Timberlake, muita música boa pra você chegando por aqui, que manda o seu nome completo no 943999130. Gente, parada é o seguinte, tem par de ingressos pra sessão exclusiva O Mandaloriano e Grogu, que vai rolar dia 29 de maio no Shopping Bourbon, 9 da noite. Pipoca e refrigerante, que por conta da Rádio Disney, é aquela sessão exclusiva que só vai ouvintes da Rádio Disney, e você tá tendo essa oportunidade de aproveitar esse rolezaço aqui por nossa conta, fechou? Vem pra cá, manda seu nome completo, boa sorte pra você, estamos te esperando por aqui, Bolonja!
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0: 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Boa noite.
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7: Vamos lá,

0: Rádio Dizem é tudo. Tá aí o som de Post Malone em Circles. 8h47, turma. Pra você que mandou mensagem aqui no nosso WhatsApp 943-99-9130, saindo agora. Par de ingressos pra sessão exclusiva O Mandaloriano e Grogu, que vai rolar dia 29 de maio. Shopping Bourbon, 9 da noite, com pipoca e refrigerante. Aquela sessão que só tem ouvinte da Rádio Dizem geral. Vai lá pra essa sessão, porque você ganhou aqui, né, na nossa programação. E vai ter outros e mais ainda. Dá tempo de você participar caso você não ganhe nessa, tá? Vamos lá, saindo agora pra ela. Comemora muito, viu? Fim do fone 4119. Parabéns, viu, Priscila Ferrarese? Pri, parabéns, querida. A produção vai entrar em contato com você, vai explicar certinho como é que faz pra retirar o seu presente.
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0: Além de shows da abertura, tem mais Anitta na Copa. Ela anunciou uma parceria de peso com Lisa e Rima na música Goals, que chega ainda hoje nas plataformas. A faixa será o hino oficial da FIFA da Copa do Mundo de 2026. A produção foi de Dudu, brasileiro Tropicalis, né? E já teve um trecho divulgado nas redes. Anitta se apresenta também na abertura do torneio no dia 12 de junho em Los Angeles. Louis Tomlinson vai fazer 2 shows em São Paulo em abril de 2027, depois da alta procura. Uma data extra foi confirmada aí para o dia 7, além da apresentação do dia 6. Os shows acontecem na Suhai Music Hall, na zona sul da capital. Os ingressos da nova data já começaram a ser vendidos. E você também pode conferir o nosso bate-papo aí com o Louis Tomlinson nas redes sociais da Rádio Disney. Bad Bunny se declarou ao Brasil de um jeito que mexeu com os fãs. Em um post nos stories, o cantor disse que conhecer o país era um sonho de infância e que esse momento vai ficar marcado para sempre. Ele também comparou a energia brasileira com a de Porto Rico e disse que se sentiu como uma criança de novo. Para fechar, deixou um recado carinhoso e prometeu voltar em breve. Será?
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0: Rádio Disney, faltam 10 minutos para as 9.
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9: Simbora, meu povo, tamo de volta! 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